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0: uma boa, cantando bem alto. Queremos só ver quem é que vai cantar mais alto aqui, né, Xandão? Só vocês.
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0: Milionário é José Rico, vai aqui o nosso forte abraço.
1: Com vocês, nossos amigos, Jorge e Matheus.
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Olá, meus amigos, amantes da cantoria. Bom dia, minha gente. Hoje é 30 de julho. 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Do lado de cá, o poeta Chico Dias, na mesa de São Célio Rastro, tomando um cafezinho quente. Tem muita gente tomando café quente nesse momento, ouvindo o programa da gente, né? Mandar um bom dia especial logo de início ao nosso amigo, que eu me encontrei com ele ontem no Banco do Brasil de Pereiro, nosso amigo Francisco Torres, filho de Zilda Torres, né? Que mora no Baixinho de Silvestre. Bom dia, Francisco. Daqui a pouco eu aviso a sua cantoria, tá bom, meu irmão? Poeta Neto Bezerra passou a mensagem, tá ouvindo a gente ao lado da sua noiva Daniela aí, tomando um cafezinho quente. 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É hoje, a partir das 7 horas da manhã. Alô, seu Chico Rocha, no sítio Carvão Pereira também, bom dia, viu? Poeta Edson de Oliveira, lá em Ererê. Ererê agora, ô cidade que muda de nome. Uma hora bota a cangaia, que é o acento circunflexo. Outra hora tira o acento. Aí uma hora é Ererê, outra hora é Ererê. Ererê de novo, viu, Sérgio Vaz? Mudou pra Ererê de novo. Ixi, Maria. Aí no Ceará, bom dia, Edson de Oliveira, caro poeta e amigo. Sérgio Vaz, sem muita conversa, meu irmão. Daqui a pouco vou avisar as cantorias. Vamos trazer a cestilha, a gente volta já.

Eita, menino, agora vocês acabam quando gravaram esse negócio aí, era no tempo que o povo era matuto, hoje não tem mais matuto não. Hoje o matuto chegando da cidade tá mais sabido que os cabos da cidade, viu? Não é brincadeira não. Meus amigos, agora sábado próximo, depois de amanhã, a gente vai fazer uma baionadazinha, como sempre, todo primeiro sábado do mês, além de Gracinha Zé Miúdo, Pedro, Lourenço e Chico Dias, viu? A partir de 9 da manhã, você que vier pra feira, você que quiser ouvir canção bem tocada, Pedro é um cantador muito bom e toca canção muito bem, toca viola muito bem, pode ir lá, viu? Estaremos lá a partir de 9 horas da manhã, sábado próximo, 1º de agosto. No dia 2 é lá no Varrelo. Essa cantoria tá bem badalada, tá bem organizada. Quando for umas 10h30, mais ou menos, a gente já chega por aí, viu? O Paulo já passou mensagem pra mim, vai chegar cedo por aqui e a gente chega cedo por aí também. No domingo próximo, a partir de 11 horas da manhã, cantoria da boa aí pra Xuxa e seus amigos aí. Muito tira gosto do bom, baião de dois, carne assada, arroz de leite. Pode ir lá, meu amigo, viu? Pode ir lá que você vai ser bem recebido e vai passar uma manhã com uma tarde maravilhosa, tá certo? Alô, seu João Bosco, no Alto Santa Teresa. Bom dia, meu irmão. Bom dia, bom dia. Cara, bom. Senhor, bem-vindo. Já falei com ele hoje. Poeta Zé Monteiro tá mandando uma mensagem aqui, vou já ouvir. E tem aqui uma notícia aqui para os amigos, né? Ontem eu estive visitando o poeta Chico Elino, chegou. Tá bem, graças a Deus, rapaz, está se recuperando. Graças a Deus, viu? Aqui Deus promete, não falta, viu? Eu tirei até uma foto com ele aqui. Tá se recuperando o poeta Chico Elino, viu? Graças a Deus. Está em casa, viu? É, e no dia 18 de setembro, dia 6 de setembro eu vou cantar lá em Cosme Badigo, viu? Dia 6 de setembro, mas segunda-feira eu vou terminar de acertar com ele, o cantador que ele quer, é, pra fazer a baionada dia 6 de setembro, lá no Sítio Cumbre, no município Pereiro. E no dia 18 de setembro é a grande cantoria do nosso amigo João Bosco, né? A cantoria que eu tô organizando juntamente com o nosso amigo João Bosco. Você que tem atenção a mim e tem consideração à minha pessoa, se puder, pode ir lá, te repudendo, pode ir lá que você vai ser bem recebido. Vamos fazer aquela baionada. Vou falar com Fátima Torres, com Dona Zilda, para também dar uma ajuda no convite das pessoas. E você pode ir lá passar um pedaço de noite, não precisa passar a noite toda não, viu? Dia 18 de setembro, Paulo Nascimento, o rei das canções de Chico Dias, viu? Morreu o Eliseu Vitrania, ficou o Paulo Nascimento. Quem manda nas canções no país agora é ele, viu? Tá bom? Xuxa, convida os amigos e o povo em geral. Vocês do Varrelo, do Melo, Santo Antônio, Muriçoca, São João, Lagoa dos Marinheiros, Serrinhos dos Marinheiros, Crioulas. Vocês das proximidades aí, quer passar uma manhã com uma tarde maravilhosa, com canções de repente? É domingo próximo, a partir de 11 horas da manhã. Xuxa, convida todos os amigos. Paulo Nascimento, Chico Dias. Bom dia, poeta Francisco Mabelé, aí em Doutor Severiano, também ouvindo a gente. Poeta Franciscano dela em Natal, também não perde o programa da gente. Bom dia, poeta. Poeta Ginaldino, lá em João Pessoa, capital da Paraíba, ouvindo a gente. Poeta Miguel Bezerra, lá em Nova Iguaçu, Rio de Janeiro, mandando um bom dia aos seus familiares e amigos aqui em São Miguel e região. Poeta Zilmar de Souza, como sempre, lá em Manaus, não perde o programa da gente. Sérgio Vaz, vou cantar aqui uma canção ao vivo e você prepara aí os comerciais e o aviso da cantoria de Xuxa, que eu já avisei bem avisado, mas nunca é demais, né? Programa é pra isso mesmo. Mandar um bom dia mais uma vez aí do Brasil do Silvestre, a nosso amigo Francisco Torres, filho de Zilda Torres. Um bom dia pra você, Francisco, pra sua esposa e seus amigos aí na Lanchonete Três Corações, viu? Lanchonete Três Corações, onde vai haver cantoria no dia 22 de agosto com os cantadores Antônio Hélio e Lourival Pereira. De Dadeto Bandeira, vamos cansar, cantar Conversando com as Águas. É cumprido que só um dia de fome, mas dá pra gente sair lá, né? Seu Chico Rocha, no Sítio Carvão Pereira, mais uma vez, bom dia. 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

Eita, dona Fátima, aí a Fernanda dedicando pra dona Fátima, dando um cheiro em dona Fátima, chega o nariz em pena, não é brincadeira não, viu? Bota pra lascar, Célio Vaz, vamos tocar aí os comerciais, Célio Vaz, e uma cançãozinha pra tomar um folozinho.

0: 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Um bom dia especial para meus amigos, o vereador Tenente Rogério, vereador atuante na Câmara Municipal de São Miguel. Poeta Gilmar de Souza, ele que é de Coronel João Pessoa e mora há mais de 40 anos na cidade de Manaus, capital do Amazonas. Bom dia, poeta Gilmar de Souza, nosso grande parceiro. Manuel Freire e Dona Raimunda, no sítio Chapada, Doutor Severiano. Elita e Zé Dativo, na Serrinha dos Marinheiros. Antônio Agostinho e Fábio, na Serrinha dos Marinheiros. Doutor Nivaldo Moreno e Gorete, em Coronel João Pessoa. Xuxa, no Varrelo. Davi, na sua grande mercearia, aí no sítio Varrelo. Bom dia para Davi, para seus clientes e amigos. Zé Nogueira e Maria Rita, minha grande parceira Maria Rita, aí na Cachoeirinha de São Miguel. Meu amigo João Bosco, no Alto Santa Teresa, no seu bar, um bar bem organizado na Rua Cicero Luiz. Faça uma visita e comprova o que estamos anunciando. Bom dia, João Bosco. Bom dia para meu amigo Raimundo Bem-vindo e seu filho Tiago, na Lagoa dos Milhões. Zezinho de Zé Pedro, no Sítio Burões, de São Miguel. Bom dia para todos os amigos e amigas, comerciantes, de modo geral. 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
2: Muito bem, Paulo de Iguatu! Tá horrível, sangue e sal, viu, Sérgio Vaz? Sérgio Vaz, Xuxa disse que não vai mais tirar água do coco pra você, não, porque ele passou 3 dias trepado nos cocos lá, tirou 180 cocos pra fazer água do coco pra você, e você não foi, viu? É, você tá devendo a Xuxa lá, viu? Ixi, Maria! Pois é, domingo, se Deus quiser, estaremos aí com as bênçãos de Deus e a ajuda dos amigos, tá bom? Bom dia para meu amigo Antônio Agostinho, já falei nele, deixando aí na gravação, Antônio Agostinho, Dona Fátima, Xavier, Loura, Maria Luísa, todos aí na Serrinha dos Marinheiros, alô Elita, alô Zé Dativo, bom dia para vocês também, tá certo? Gente boa demais. 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Alô, Zilda Torres, alô, Fátima Torres, alô, toda a família Torres, alô, minha amiga Celina Freitas, Zé de Milso, todos aí da família Freitas aí, e os pessoal que participa das cantorias, nosso abraço, tá bom? São 6 horas e 58 minutos, mais ou menos por aí assim, fazer que nem um cabo, 58 e uma banda, viu? 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Pois é, meus amigos, mais uma vez, mandar um bom dia a meu amigo Francisco Torres aí no Baixio do Silvestre. Ele que passou a ser o nosso ouvinte a partir de hoje, né? Ouvinte do programa. Ele que tem a lanchonete Três Corações, sempre fazendo cantoria por lá. Vai ter cantoria lá com Antônio Hélio e Lourival Pereira, dia 22 de agosto. E ele disse depois vai marcar uma comigo lá. Pois é, quando você for marcar, você comunica comigo que eu levo o cantador que você quer, tá certo? Deixa passar essa daí, o pessoal tomar um sanguezinho. Que a gente faz a cantoria aí, se Deus quiser. Sérgio, vai, vamos tocar a última de hoje. Depois vem o Coronel Tono Oliveira. Amanhã é sexta, estarei aqui, se Deus quiser. Até amanhã.

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1: É isso aí, 7:01. 7:01, bom dia, meu amigo, bom dia, minha amiga. Hoje já é quinta-feira, né? Bom dia a você que já está aí do outro lado. Hoje, dia 30 de julho de 2026. Bom dia, aonde quer que você esteja, onde quer que você sintonize. Contamos com você a partir de agora, né? Até 11, trazendo notícia, música, informação, horóscopo do dia, sua participação e muito mais. Bom dia a você que está chegando, a você que está ouvindo a gente através do Rádios Net, em qualquer parte, onde quer que você esteja. A você que também está nos ouvindo, né? Através da frequência 1370 em toda a região, sítios, comunidades, cidades vizinhas, bom dia, meu muitíssimo obrigado, né? Que esta quinta seja de muitas realizações, muitas prosperidades, paz e muito mais, tá bom? A você, aniversariante de hoje, parabéns também, né? Muitíssimas felicidades e que Deus continue aí abençoando cada um de vocês. Aquele bom dia, aonde quer que você esteja, esteja bem, esteja muito bem acompanhado. Ok? Bom dia, 7:02. O programa da manhã só está começando.

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1: Olha aí, 7h10, aí 7 horas e 10 minutos. Tivemos aí começando bem o nosso programa, né? Kid Abelha e também a Boate Azul, aí nesta manhã de quinta-feira, né? Com o quê de quase sexta. Bom dia para você. 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Bom dia, meu amigo Luiz Eduardo. Tá ouvindo a gente lá na Boa Vista, em Hereré, no Ceará, né? Seu Chico Barbosa, lá em Jaguaribe, já mandou mensagem aqui pra gente também, né? Antônia do Sabino Leite também mandou mensagem. Suzana Carvalho, em Coronel João Pessoa. Galera toda que tá chegando, né? Jeremias também, lá em Coronel, já mandou aqui o seu, né, o seu oi, a sua mensagem. Ainda Helena Lourdes Diógenes, lá em Hererê, no Ceará também, né? Obrigado aí pela audiência de sempre. Acorda cedo, né? E já fica nos ouvindo. Muitíssimo obrigado aí pela audiência, né? Ainda mandando aqui um alôzão para Dona Maria e Graciane. É, Graciane e Dona Maria, lá na Cachoeirinha. Alzileide do Situaçude também já mandou mensagem aqui pra gente. Francisco de Abdias também. Valeu, meu amigo. Bom dia, bom dia. Uma ótima quinta-feira para todo mundo, né? Vamos trazer agora o presente diário, um devocional para aqueles que buscam a Deus. A mensagem bíblica para esta quinta-feira, né? Bom dia!
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3: Hoje é 30 de julho. Título de hoje, Imperfeitos. Leitura bíblica, Atos capítulo 6, versículos de 1 a 4. Versículo em destaque. Porque em parte conhecemos e em parte profetizamos. Quando, porém, vier o que é perfeito, então o que é em parte será aniquilado. 1 Coríntios capítulo 13, versículos 9 e 10. Em minha juventude, enfrentei uma crise de fé ao me decepcionar com a igreja. Eu achava que as pessoas encarnavam um personagem super santo, enquanto muitas delas fora do templo levavam uma vida incoerente com esse personagem. Questionava-me quanto à necessidade de estar em um lugar que julgava ser um berço de hipocrisia. Porém, percebi que eu era, como todos, imperfeito. Agia como um juiz, colocava-me como superior aos meus irmãos, mas não percebia como eu mesmo estava errado, até que Deus me libertou disso. O livro de Atos relata o início da igreja primitiva em Jerusalém. Os irmãos reuniam-se diariamente no templo e nas casas, orando, louvando, ensinando, compartilhando o que tinham, fazendo refeições e criando intimidade. Tudo parecia perfeito até chegarmos ao texto citado. Perceba, pelo contexto, que as pessoas tinham boas intenções, mas ainda assim surgiu um problema dentro da igreja. Isso nos ensina que onde houver pessoas, ali existirão conflitos. Somos falhos, lutamos constantemente contra a nossa carne, somos imperfeitos. Dessa forma, concluímos que a igreja também é falha, pois eu e você fazemos parte dela. O apóstolo Paulo reconhecia-se como um grande pecador, 1 Timóteo capítulo 1, versículo 15. Se ele se via assim, como devemos nos ver? Nos versos em destaque, ele explica que somos imperfeitos porque somos limitados. Não vemos o todo como Deus. E lembra que há apenas um que é perfeito, Jesus Cristo. E quando o perfeito voltar, o que é incompleto desaparecerá. Todos nós, que somos imperfeitos e compomos a igreja imperfeita, seremos transformados em perfeição. O pecado será aniquilado, seremos glorificados e o incompleto não mais existirá. Portanto, não deixe de congregar em alguma igreja alegando que é um lugar de pessoas imperfeitas. Afinal, você também é. A igreja é formada por pessoas imperfeitas que estão sendo aperfeiçoadas em Cristo diariamente. E se você quiser adquirir o seu presente diário...
1: Tá aí o presente diário, um devocional para aqueles que buscam a Deus. A mensagem bíblica para hoje, né? Obrigado a você que já está mandando mensagem, já está na sintonia. Beleza demais, né? Muito obrigado mesmo a você aí do outro lado ouvindo a gente. Mandar aqui uma alusão também para minha irmã Socorro, né? Lá em Pouso Alegre, Minas Gerais. Ouvindo a gente através do Rádios Net também, né? Muito obrigado aí pela sua audiência e pela sua companhia. CLC, prepara aí uma do Fábio Júnior para Socorro da Timbaúba. Nosso ouvinte assíduo de todas as manhãs, né? Sempre está ouvindo aí o nosso programa, sempre pedindo aí músicas boas. Valeu, né? Preparar uma boa aí do Fábio Júnior para ela. E para minha amiga Helena Lourdes Diógenes, lá em Hererê, no Ceará, vamos mandar uma da Roberta Miranda. É. Beleza? Obrigado aí pela audiência. Ela também cedo, né? Antes de sair para trabalhar, fica ouvindo a gente, né? Manda mensagem aqui, pede música. E a gente agradece aí pela grande e honrosa audiência de todos, né? Bom dia para você. Muito obrigado. José Nilton, meu amigo, tá lá em São Paulo, já de Bituca também. Fabiana, com certeza, lá em Pereiro. Meu amigo Eduardo, lá do São Pedro, também mandou mensagem aqui, valeu, bom dia, bom dia. Pessoal que acorda cedo e vai mandando mensagem pra gente, né? Muito obrigado mesmo, uma ótima quinta-feira pra todo mundo. Já são 7:17. Aí, bom dia, música pedida é música tocada.

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6: Olha aí, beleza, né? Estamos de volta, já são 7h32, daqui a pouquinho tem previsões astrológicas, né? Mais três, as primeiras, aliás, né? Para esta quinta-feira. 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Beleza? Aqui na Padre Tertuliano, aqui na esquina ao lado da Rádio Difusora de São Miguel. Beleza? Bom dia, bom dia. Uma ótima quinta-feira. Já já vamos trazer as primeiras previsões astrológicas para esta quinta-feira, né? Vamos atender aqui, Célia, a nossa amiga Antônia, lá do Sabino Leite, e nosso amigo seu Chico Barbosa, lá em Jaguareba. Mandou áudio cedo, viu? Antônia está querendo vir Fernando Luiz... Ei, Benzinho, isso mesmo. Valeu. E seu Chico Barbosa querendo ouvir Amado Batista, não bebo álcool. Tá aí, beleza. Tá valendo, né, seu Chico Barbosa? Não bebe álcool, tá bom demais, né? Valeu. Minha amiga Antônia, bom dia.
7: Bom dia, Tom Oliveira, que é Antônio do Sabino Leite. Eu gostaria de pedir aquela música de Fernando Luiz, aquela aí, Benzinho. Eu ofereço a minha esposa, Zé Mati, minha mãe Expedita, meu pai, se quiser, minha irmã Francisco de Purões, minha irmã Zélio de Santa Teresa. Eu ofereço a você também, a Célio Vaz, uma boa quinta-feira, abençoada para nós, com saúde e paz, tudo de bom, Tony.
6: Beleza, bom dia.
8: Bom dia, Tony Oliveira. Bom dia, Celinho Vaz. Bom dia para todos que estão assistindo o programa Difusor, o Povo no Rádio. Tony, hoje eu quero ouvir com Amado Batista, Não Bebo Álcool. Quero oferecer essa música para todos que estiver ouvindo o programa e para meus dois filhos que estão aqui em Jaguaribe, o Felipe, a Ana Flávia, e para seu Chico de Abdias lá em Natal, para seu João Deudon, Leopoldinho e a Rafaela aí no Agreste de Cima,
9: para a
8: dona Lúcia Lins aí no São Severino, para a Alzenia aí no São Severino também, para seu Chico Baiano aí no Melo, para a dona Socorro na Lagoa Nova e a irmã dela, a Lourdes, para o meu amigo Agostinho Filho, para você também, Tony. Tenha um bom dia, Tony.
6: Valeu, meu amigo. Bom dia aí, seu Chico Barbosa, lá em Jaguaribe, né? Ouvindo a gente através do Rádios Net. Muito obrigado mesmo pela sua sintonia, pela sua audiência. Já são 7h35. Daqui a pouco eu volto com as primeiras previsões para você. Ótima quinta. Bom dia, bom dia.

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1: Olha aí, beleza, você que tá aí do outro lado ouvindo, né, sintonizando a gente, Damiana lá dos Purões, muito obrigado aí pela sua sintonia, pela sua audiência, né? Daqui a pouquinho a gente vai trazer as primeiras previsões astrológicas para esta, né, para esta quinta-feira. Bom dia, muito obrigado mesmo pela sua companhia, né? 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Bom dia para você que nos escuta através do Rádios Net também, né? Vamos lá, né? Célio, vamos, daqui a pouco a gente vai trazer as previsões, né? Deixa eu normalizar aqui pra gente. Vamos falar aqui com o nosso amigo Luiz Cláudio, lá de Brasília, está ouvindo a gente através do Rádios Net, diz que já está ligadinho cedo. Você prepare aí uma de João Mineiro e Marciano para ele, Célio Vaz. Vamos atender aqui para a gente adiantar aqui. Quando tiver normalizado, a gente vai atendendo os áudios. Beleza? E meu amigo Francisco de Abdias, que está lá em Natal ouvindo a gente. Muito obrigado aí, né? Ouvindo através do Rádios Net também. Essa galera que nos escuta sempre, né? Sempre participando aqui do programa Difusor, o Povo no Rádio, né? Prepara uma de João Mineiro e Marciano aí para o Luiz Cláudio e vamos ouvir o nosso amigo Francisco de Abdias. Bom dia.
2: Bom dia, Tom Oliveira. Bom dia para você, Selvagem, curtir todos aí. Faz a Difusora de São Miguel. Passar uma música de Fernando Mendes das antigas aí.
1: Fernando Mendes, pronto.
2: Do fundo do baú aí, da autoria sua aí, de Célio Vale, grande. Vai para Osilene Seitaçude, Dona Socorro, Lagoa Nova, Lúcia Bem São Severino, Alzene lá na Lagoa Nova, Seita São Severino.
1: Certo.
2: Seu Chico Barbosa em Jaguaribe, família.
1: Aí sim.
2: João Deus, tá, Leopoldinho lá do Seita Grécia, e todos que estão na escuta aí, grande.
1: Pronto, meu
2: uma
1: amigo.
2: Uma boa quinta-feira.
1: Valeu.
2: Saúde e paz para todos. Passa aí uma música bem boa aí. Fernando Mendes, bem velho aí, do fundo do baú.
1: Do fundo do baú.
2: 1974, por aí.
1: Pronto.
2: Vou ficar na escuta, grande. Eu esqueci o nome da música que eu ia pedir. Aí vai para todos aí.
1: Tão valeu, meu amigo. Obrigado aí.
2: Aos Zenino.
1: Do Cita Sud.
2: Lagoa Nova aí, São Severino, com Lúcia Lins, seu Chico Barbosa, Dona Socorro na Lagoa Nova e todos que estão na escuta aí.
1: Pronto.
2: De sempre, João Deus na Leopoldina e família.
1: Valeu, meu amigo. Bom dia. E muito obrigado aí pela audiência, né? O grande Francisco de Abdias, sempre participando do nosso programa, ouvindo a gente lá em Natal. Valeu, valeu, meu amigo. Já são 7h46. Bom dia, bom dia. Música pedida é música tocada.

É isso aí, beleza, né? Estamos de volta aqui com você e pra você, ao vivo através do Rádios Net. Beleza demais, né? Bom dia, bom dia. Muito obrigado aí pela sua audiência e pela sua companhia. Dona Leopoldina, seu João de Deus, o pessoal do Agreste, né? Agreste de cima, ouvindo a gente.

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1: É isso aí, vamos trazer as primeiras previsões para esta quinta-feira, né? Com o que de quase sexta. Bom dia. Vamos trazer Áries, Touro e Gêmeos, né? Para você que acompanha aí as previsões astrológicas. Alô, você de Áries. Vamos lá. Alô, você de Áries. Ariano, Ariana. De 21 do 3 a 20 do 4. Olha só, Áries. Um amigo mais experiente dará o conselho certo a você. Ouça com atenção. O dia vai favorecer atividades de grupo. Determine prazos e divisão de tarefas com a equipe. Decisões tomadas agora darão longo fôlego com Saturno em seu signo. No amor, o clima seguirá quente com generosidade e planos em comum. Prazer, fertilidade e paixão estão em alta hoje, você de Áries. Alô, você de Touro. Taurino, taurina, de 21 do 4 a 20 do 5. Assuma uma responsabilidade maior no trabalho. A maturidade que você vem mostrando será mais valorizada. Uma virada de carreira ganhará um prazo realista. Determine etapas e comece pela primeira. Valerá também reunir a família, receber gente querida ou então transformar um espaço da casa e ganhar mais conforto. Andamento positivo em uma negociação também está em alta. Ok, você de Touro, bom dia. Alô, Gêmeos, de 21 do 5 a 20 do 6. Documentos, matrículas e assuntos jurídicos andarão bem. Aproveite aí para resolver o que exigirá carinho e paciência. O início de um curso, publicações, aula ou uma apresentação irão abrir portas e irão trazer, né, contatos valiosos. Alguém com mais horas de estrada indicará o caminho. Notícias de fora manterão o clima em alta. Cumpra logo o seu destino. Beleza? Você de Gêmeos, bom dia. Tá aí, daqui a pouquinho tem Câncer, Leão e Virgem, logo mais, pra você.

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8: É isso aí, vamos lá, 8:14, 8:14, bom dia para você, né? Você que tá escutando a gente, né? Através da frequência 1370, teve um pequeno problemazinho, mas já tá tudo ok, né? Já está de volta. Daqui a pouquinho tem mais 3 previsões astrológicas, já passamos as primeiras, daqui a pouco tem mais, né? 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Célio, vamos mandar aqui uma alusão para o nosso amigo, né? O grande Zezinho Freitas, não é isso? Vamos mandar aqui uma alusão para ele e uma música, né? Para essa galera boa. Estão ouvindo a gente lá no mercado do Adailton, isso mesmo. Um alusão também para Samuel e Tadeu do Jacó. Todo mundo ouvindo a gente. Ele tá querendo ouvir, Célio, quando chegar amanhã com o Zezo, né? Se encontrar aí com o Zezo, mandando aí para todos, né? O Adailton, o Tadeu, o Samuel e todo lá do Jacó. A galera do Jacó também que escuta a gente, né? Muito obrigado aí pela audiência. E Luiz Eduardo está ouvindo a gente lá, ouvindo aqui o nosso programa lá na Boa Vista, em Hereré, no Ceará. Muito obrigado aí. Você prepara uma para ele do Bartosão. Valeu? Obrigado aí, meu amigo Luiz Eduardo, sempre ouvindo a gente lá em Hereré, no Ceará. Valeu demais. A gente agradece aí pela sua audiência de sempre, né? Pela companhia. Daqui a pouquinho tem também notícias para você, né? Informação aqui dentro do nosso programa Difusor O Povo no Rádio. Um bom dia, vamos mandar aqui uma alusão para Conceição Mendes, nossa amiga lá do Alto Santa Teresa, né? Também ouvindo a gente. Muito obrigado mesmo aí pela companhia de sempre. Valeu, valeu. É o pessoal do Alto aí, Graça, né? Zefinha. Pessoal do Alto também nos escuta. Jandira, minha amiga, tá tudo ok. Jandira tá lá na aba, ouvindo a gente, né? Valeu. É irmã do poeta Raimundo Loia. Damiana dos Purões, daqui a pouquinho eu atendo você também, minha amiga. Muito obrigado aí pela audiência. Alzileide do Sítio Açude também, né? Meu amigo Jeremias lá em Coronel, valeu. Obrigadão. Já são 8:16. 8:16, bom dia. Música pedida é música tocada. Ótima quinta!

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2: Olha aí, já são 8h22, tá aí 8h22. Bom dia aí, você ouviu o grande Zezo, né? Cantando essa música belíssima do grande Leonardo Sullivan. Tá aí, beleza, brigadão a você, né? Tivemos aí as participações da galera pedindo música, né? E a gente vai continuando aqui. Obrigado mesmo pela sua companhia e pela sua audiência. Olha só, Saíl, vamos trazer umas duas notícias, né? Para o ouvinte ficar informado. E daqui a pouquinho tem mais três previsões astrológicas aqui dentro do nosso programa. Beleza? Bom dia, bom dia. Já são 8h23. Brigadão pela sua audiência. Vamos trazer umas duas notícias, né? Show de bola. Ótima quintona para você. Notícias. Olha só, o técnico da seleção brasileira, Carlo Ancelotti, afirmou que a eliminação do Brasil nas oitavas de final da Copa do Mundo de 2026 foi a derrota mais difícil de sua carreira. Em entrevista ontem ao Metrópolis, o treinador disse que o resultado teve um peso diferente por envolver a paixão dos brasileiros pela seleção. Carlos Ancelotti também comentou a aposentadoria de Neymar da equipe nacional e afirmou que não se arrepende de ter levado o atacante para o Mundial deste ano. Segundo o treinador, o camisa 10 teve uma postura profissional, ajudou o grupo e foi muito querido pelos companheiros, apesar da campanha abaixo das expectativas. De olho no ciclo para a Copa de 2030, né? O técnico italiano diz que a prioridade será reforçar o meio-campo da seleção e apostar em jovens talentos. Carlos Ancelotti afirmou que acredita no trabalho desenvolvido e demonstrou confiança na recuperação do Brasil para o próximo Mundial de Clubes. Daí, em entrevista ao site Metrópolis, o técnico da seleção brasileira, Carlos Ancelotti, falou tudo isso aí e muito mais. Olha só, gente. O Rio Grande do Norte encerrou o mês de junho, né? Mês passado, junho de 2026, com saldo positivo na geração de empregos com carteira assinada. Apesar disso, o resultado foi o pior entre os 9 estados do Nordeste. De novo, né? Dados do Cadastro Geral de Empregados e Desempregados, o novo CAGED, divulgados ontem, quarta-feira, mostram que o estado do Rio Grande do Norte abriu apenas 287 novos postos de trabalhos formais no período. O resultado de junho é proveniente, né, de 19.584 contratações e 19.297 demissões. Este é o segundo mês seguido em que o Rio Grande do Norte apresenta saldo positivo discreto na geração de empregos formais. Tá aí, meu amigo. Rio Grande do Norte abre apenas 287 empregos em junho e tem o pior resultado do Nordeste, aponta aí o CAGED. Tá aí, meu amigo, o negócio tá sério, né? Falta de trabalho e de segurança, de um monte de coisa, né, rapaz? O negócio tá sério mesmo. Mas é assim, né? É o Brasil. Vamos lá. E ainda tem gente que diz que tá bom. Aí o negócio é sério. Vamos lá, né? Célio, prepara aí Paixão Violenta com Amado Batista. Vamos atender aqui minha amiga Damiana, lá dos Purões. Isso mesmo. E Zezé de Camargo e Luciano, Muda de Vida, para nossa amiga Alzileide, lá do Sítio Açude, né? Ouvindo a gente, muito obrigado aí pela audiência. Bom dia, Damiana.
3: Oi, Tony, bom dia. Aqui é Damiana dos Purons, estou aqui na escuta do seu programa.
2: Obrigado,
3: gostaria
2: que você
3: passasse a música de Amado Batista, Paixão Violenta.
2: Uhum.
3: Só oferecer a todos que estão na escuta e a você que é um outro comunicador. Que assiste todos os dias.
2: Valeu, minha amiga.
3: Um bom dia, fica com Deus.
2: Obrigadão, Damiana. Bom dia, Alzileide.
4: Oi, Tony, bom dia.
0: Tony, passe a música de Zezé de Camargo, Luciano, Muda de Vida.
2: Muda de Vida.
0: Ofereço a você, a Yulena, a Lucinha Lins, a Francisco de Abdia, João, Daniel, Damiana, Liu, Mariana, João Paulo, Caroline, comadre Lúcia, compadre Josimar, Lúcio, o pessoal do Mercadinho Barro, Alaíde, Veroneide, seu Manuel Bandeira, Tica de Badu, Dona Socorro na Lagoa Nova, seu João de Deus, Dona Leopoldina, Rafaela, Alzeni, Antônia e a todos que estiver na escuta. Tenham um excelente e abençoado dia.
2: Valeu, valeu, minha amiga. Bom dia e muito obrigado aí pela audiência e pela companhia de sempre, né? Muitíssimo mesmo obrigado aí pela participação de sempre. Pessoal aí dos porões, né? Dona Expedita, seu Zezinho, Marielda, essa galera toda que nos escuta por lá, né? Muito obrigado pela sua audiência. Uma ótima quinta-feira. Aí para você já são 8h28. Daqui a pouquinho tem mais três previsões. Música pedida é música tocada. Bom dia para você.

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1: Olha aí, beleza demais, é, já são 8h34, valeu Damiana, obrigado a você pela participação, né, pessoal dos Purões aí, ouvindo o nosso programa, show de bola mesmo. Meu amigo, né, que tá ouvindo a gente, seu Zezinho também lá nos Purões, muito obrigado aí pela sua audiência e pela sua companhia. Meu amigo Eduardo São Pedro, já a gente tá tendo você, valeu meu amigo, e obrigado aí pela audiência. É, o nosso amigo Eduardo já tava... como diz no popular, perreadinho. Valeu. Agora vamos trazer aí mais três previsões astrológicas para esta quinta-feira. Agora, desta vez, Câncer, Leão e Virgem, ok? Bom dia, bom dia. Vamos lá, vamos trazer mais três previsões astrológicas.
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1: É hora do horóscopo do dia, né? Para você que acompanha aí as previsões astrológicas, vamos lá, né? Alô, você de Câncer, canceriano, canceriana, de 21 do 6 a 22 do 7. Renegocie o investimento, dívida ou contato ou contrato insatisfatório. O dia vai trazer melhores condições e acordos vantajosos. Uma pendência poderá se resolver de vez e tirar um peso das suas costas. Seus talentos continuarão valendo dinheiro. Sustente seu preço com segurança e não aceite menos do que entrega. Conversa madura vai trazer mais confiança no amor. Ok? Você de Câncer, bom dia. Alô, você de Leão, leonino, leonina, de 23 do 7 a 22 do 8. O dia vai favorecer os relacionamentos. Aproveite aí para firmar uma parceria, formalizar uma associação ou então uma relação pessoal e investir em um futuro com mais segurança. Escolhas serão sábias e exigentes nesta fase. Dê uma virada na sorte. Se reinvente e comece um ciclo brilhante em sua vida. Cuide da sua reputação. Amizades, né, novas estão no seu radar. Ok, leonino, leonina, bom dia. Alô, virgem, de 23 do 8 a 22 do 9. Pequenas mudanças no seu processo produtivo economizarão horas por dia. Valerá marcar uma consulta médica, organizar a agenda com tempo para o autocuidado e ajustar aí a alimentação sem radicalismo. Investir no seu bem-estar será fundamental nesta fase. Assuma hábitos que sejam saudáveis e recupere a sua vitalidade. Um passo decisivo vai impulsionar a sua carreira. Ok, você de Virgem? Bom dia e boas vibrações. Logo, logo, daqui a pouco tem Libra, Escorpião e Sagitário, logo mais para você, ok? É isso aí. 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Vamos lá, né? Os telefones aqui tocam, o cabo atendendo, não fala ninguém. Vamos lá, né? Bom dia, Francisca, minha amiga, lá do Retiro, né? Ouvindo aqui o nosso programa. Dona Elita tá ouvindo a gente lá no... deixa eu ver aqui, na Serrinha dos Marinheiros, né? Valeu, valeu. Sai, você prepare uma do Cela Rasgada para o nosso amigo Eduardo. Ele tá mandando mensagem desde cedo. Tá ouvindo aí o nosso programa também, né? Nosso amigo grande Eduardo, né? Figura que escuta a gente todos os dias lá no São Pedro. Não é isso, meu amigo? Bom dia, bom dia.
2: Bom dia, Tony. Eu quero uma bugia de céu ragado. Eu, Francisco, a Salena, a Paula, tudo bom. Minha filha, meu tio. E é todo mundo do São Pedro.
1: Uhum.
2: Do Circo Boa Vista também, a Bia Pima Priscila.
1: Pronto.
2: Manoel Pelo.
1: Um alusão para Priscila na Boa Vista, né? Muito obrigado aí pela audiência também de sempre. Vanessa, também. Dona Laide, muito obrigado aí. Estão ouvindo a gente. Daqui a pouco a gente toca mais uma da dupla Zezé de Camargo e Luciano. A galera gosta, né? Valeu, e a gente atende com o maior prazer, né? O pessoal bom que escuta sempre, sempre o programa Difusor, o Povo no Rádio. Vamos atender aqui o nosso amigo, né? Filho da dona Expedita lá dos Prões, só que ele mora em Pereiro. É isso? Bom dia aí, meu amigo.
3: Bom dia, Antônio Oliveira. Bom dia, aqui é Manuel aqui de
1: Manuel. Pereiro. Manuel, valeu, meu amigo.
3: Quero que você toque qualquer uma música, qualquer uma de Eduardo Costa para oferecer.
1: Pronto, qualquer uma de Eduardo
3: esposa,
1: Costa.
3: A minha mãe, a Expedita em Sítio Supurões, a meu pai Zé Guilherme, a minha irmã Francisca, a minha irmã Antônia em São Miguel, na rua Sabino Leite. E ofereço meu familiar no guardado e ofereço você também, que você é um ótimo locutor.
1: Valeu, meu amigo. Obrigado aí, Manuel. Ouvindo a gente, né? Sempre, sempre participando da nossa programação. Show de bola. Obrigadão mesmo. Uma ótima quinta-feira aí e obrigado pela participação. Manda aqui um alôzão também para... Deixa-me ver aqui, né? Para Dona Zefinha, né? Dona Zefinha, lá no sítio Santo Antônio. Muito obrigado aí pela audiência e pela sintonia. Valeu. Já são 8:41, música pedida é música tocada. Bom dia para você.

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2: E vamos lá, estamos de volta. Já são 8h49. É, Deusineide, nossa amiga, né? Tá ouvindo a gente. Muito obrigado aí pela sua audiência, pela sua companhia de sempre, né? Show de bola. É, obrigado mesmo aí a você que tá ouvindo. Vamos trazer mais umas duas notícias aí, Célio, pra gente ir deixando aqui o ouvinte informado, né? Mesclando música com notícia, com horóscopo do dia e muito mais, né? Vamos trazer aqui mais notícias aqui dentro do nosso programa Difusor O Povo no Rádio. É hora de notícia para você, olha só. Vamos continuando aqui, dentro do programa Difusor O Povo no Rádio. Rapaz, tem hora que esse site aqui tira a gente de tempo. Olha só, teve pesquisa, dados completos aqui da TCM Pesquisas, né? Que é a TCM de Mossoró. TV a Cabo Mossoró. O TCM Pesquisa divulgou na última terça-feira, né, pesquisa para 2026 com intenção de votos do eleitorado do Rio Grande do Norte. Os eleitores responderam sobre intenção de voto para presidente, governo do estado, as duas vagas em disputa do Senado Federal, deputado federal e deputado estadual, e também a aprovação dos governos Fátima e Lula. O levantamento ouviu 1.800 eleitores do Rio Grande do Norte, distribuídos em 70 municípios de todas as regiões do estado, e seguiu rigorosos critérios técnicos e científicos. A coleta de dados foi realizada entre os dias 22 e 25 de julho de 2026, com eleitores potiguares a partir de 16 anos, conforme dados do Tribunal Superior Eleitoral. As informações de referências foram obtidas junto ao TSE em junho de 2026 e do Censo do IBGE 2022. A margem de erro dessa pesquisa é de 2,3 pontos percentuais para mais ou para menos, e o nível de confiança é de 95%. A pesquisa deste mês de julho assegura representatividade estatística de todas as regiões e micro-regiões do estado, levando em conta a densidade eleitoral de cada território. A metodologia aplicada foi quantitativa, isso mesmo, e está registrado aí, né? Está registrado no Tribunal Regional Eleitoral do Rio Grande do Norte e também no Tribunal Superior Eleitoral. No Tribunal Superior Eleitoral está registrado em 06751/2026 e no Rio Grande do Norte, no TRE, 02277. Essa pesquisa aí foi realizada pela TCM, né? E outros blogs, outros portais de notícias intensificaram também a divulgação. Só que saiu outra do blog do BG. E os resultados, meu amigo, tem uns que são parecidos, outros nem tanto, viu? Isso mesmo. Olha só, um levantamento baseado no eleitorado apto das 20 maiores cidades do Rio Grande do Norte e nas alianças políticas anunciadas até o momento mostra que Álvaro Dias leva vantagem quando o critério é o peso eleitoral. Embora Alisson Bezerra reúna o maior número de municípios aliados, é Álvaro que concentra aí o maior contingente de eleitores, graças principalmente ao apoio em Natal, o maior colégio eleitoral do estado. Isso mesmo, a relevância de Natal no cenário eleitoral estadual é amplamente reconhecida por seu peso no eleitorado potiguar. De acordo com o levantamento, Álvaro conta com o apoio de 5 cidades que somam 697.364 eleitores, o equivalente a 45% do eleitorado, né, das 20 maiores cidades do Rio Grande do Norte. Alisson apesar de reunir 9 municípios, alcança 452.097 eleitores, ou seja, 42,6% do total. Já Cadu Xavier aparece com 6 cidades, somando 181.446 eleitores, o que corresponde a 11,8%. A diferença de 45.267 eleitores entre Álvaro e Alisson evidencia que na disputa política o peso eleitoral nos maiores colégios pode ser mais decisivo do que a quantidade de municípios. O levantamento mostra que a força de Natal acaba colocando o Álvaro Dias em vantagem quando a análise considera o potencial eleitoral das principais cidades do estado, ainda que esse dado não represente por si só uma previsão do resultado da eleição. Mas, né, as cidades maiores com certeza cobrem as cidades menores, né? Teve também pesquisa aqui do BG com a perfil e assim vai. São dados para todos os gostos, né? Vamos lá. Mas é assim mesmo, né? Quando começar a campanha mesmo para valer, a gente vai ver como é que vai ficar, né? Célio, você prepara aí para Dona Elita do Zé de Dativo lá na Serrinha dos Marinheiros, né? Ela está querendo ouvir Zezinho Barros, Sonhando Acordado. Oferecendo aqui para nós da rádio, para Zé Dativo, para Lúcia, Veroneide, Tica, Jandira e todos que estão ouvindo aqui o nosso programa. Valeu, minha amiga. Bom dia. Obrigado aí à senhora pela participação de sempre, né? Dona Elite é ouvinte assídua também do nosso programa. E vamos atender aqui Vanessa e Dona Laide. Vanessa e Dona Laide estão ouvindo a gente. Vanessa é lá do São Joaquim, mas está lá em Dona Laide, na aba, né? Ouvindo aqui o nosso programa. Muito obrigado. Querendo ouvir Sem Você, com Zezé de Camargo e Luciano. Tá aí, minha amiga Vanessa. Bom dia, né? E obrigado aí pela sua audiência, pela sua companhia. Ela e Dona Alaide, né? Sempre escutam a gente, pessoal da aba. Jandira, minha amiga, também ali na aba. O poeta, né? Raimundo Loia, o pessoal que nos escuta por lá. Ainda Zefinha lá no Cedro, seu esposo Gênesis, seus filhos que escutam a gente. Sempre o Raidinho lá é ligado direto, hein? E também seus pais, seu Francisco e Dona Francisca. Diz que todos eles ficam lá ligadinho com a gente. Ligadinhos, né? Na verdade, valeu e muito obrigado. Uma ótima quinta-feira para todo mundo. Já são 8h56.

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4: Olha aí, 9:12. 9:12. Daqui a pouquinho tem mais três previsões. Vamos já trazer Libra, Escorpião e Sagitário, né? Para você que acompanha aí, gosta de ouvir as previsões astrológicas. Valeu, valeu, Vanessa. Obrigado a você aí. Veroneide, minha amiga, tá ouvindo a gente, né? Tá curtindo aqui o nosso programa lá no Baixio, né? Show de bola, minha amiga. Muito obrigado aí pela sua audiência. De sempre, né? Valeu. Daqui a pouco eu atendo você também. Vamos mandar aqui um bom dia também para dona Zete Sérgio, lá do São Pedro. Também ouvindo aqui o nosso programa Difusor, o Povo no Rádio. Vamos mandar aqui um alôzão para ela, né? É, o Eduardo já participou, né? Já pediu aí a cela rasgada que ele gosta. Amélia Borba, Célio, você prepara aí bem simplesinho com Daniel. Para dona Amélia Borba, lá em Ourinhos, São Paulo, está ouvindo a gente, né? Participando aqui. Muito obrigado aí, dona Amélia Borba. Lá em Ourinhos, está longe, né? Por isso que é boa tecnologia, né? Escutando a gente lá em Ourinhos, em São Paulo. Show de bola. Bom dia, dona Amélia.
5: Bom dia, Tony Oliveira, Amélia Borba, de Ourinhos, São Paulo. Tony, a minha pedida hoje é com o Daniel, bem simplesinho.
4: Pronto.
5: Um abraço a todos da audiência, muito obrigada e até mais.
4: Valeu, dona Amélia, muito obrigado aí pela audiência de sempre, né? Ela escuta a gente todo dia, né? Valendo aí. Nossa amiga, né? Tá ouvindo a gente também, a Maria Gomes. Maria Gomes, lá do Canastro dos Brandãos. Isso mesmo. Também vai participar aqui com a gente, parabenizando uma pessoa aí, né? Muito obrigado, minha amiga. Também pela audiência de sempre. Aproveitando aqui, também mandando um alôzão para o nosso amigo. Nosso amigo Renato, lá na Dom Lima. O homem é fã de Zé Ramalho e dos Nonatos. Valeu aí, grande Renato. Mais tarde a gente manda uma música pra ele. Fica lá fazendo os afazeres dele, né? E ouvindo a gente. Maria Gomes, bom dia, minha amiga. E obrigado aí pela participação também. Vamos lá. Bom dia, bom dia.
6: Olá, bom dia. Aqui é Maria Gomes, do Sítio Canastro dos Brandão.
4: Pronto, minha
6: Gostaria
4: amiga.
6: De... Você passar sua música para mim, de Amado Batista. Sua partida.
4: Sua partida, pronto.
6: Para oferecer a Carminha, que está aniversariando hoje. Carminha, minha irmã, desejo para ela tudo de bom. Que Deus ilumine os caminhos dela.
4: Certo.
6: Que ela realize todos os sonhos que ela ainda não realizou até hoje. E um feliz aniversário. Dizia a ela que eu amo muito. que essa data se repita por muitos e muitos anos.
4: Valeu.
6: Por favor, você registra o aniversário dela para mim.
4: Pronto. Carminha, aniversariando, né? Recebemos parabéns de todos, especialmente da sua irmã, Maria Gomes. Pessoal que escuta a gente no Canastro dos Brandãos. Valeu, muito obrigado. 9h16, daqui a pouquinho tem Libra, Escorpião e Sagitário. Bom dia.

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1: Olha aí, beleza, estamos de volta aí após a música do Grande Amadão. É, a gente tava conversando aqui, eu era Erismar, viu, Célio Vaz? Eu duvido numa rádio não pedir a música de Amado Batista. É difícil, né? Valeu. 9h24, vamos trazer aí mais três previsões astrológicas para hoje, né? Agora vamos trazer Libra, Escorpião e Sagitário para você que acompanha as previsões astrológicas dentro do nosso programa. Vamos lá, né? Bom dia, bom dia.
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1: Alô, você de Libra, libriano, libriana, de 23 do 9 a 22 do 10. Olha só, uma conversa franca iluminará rumos e irá trazer segurança, segurança a dois. Se você estiver só, alguém de valor poderá chegar para ficar em sua vida. Um projeto criativo pedirá disciplina para se concretizar. Sua diplomacia colocará todo mundo na mesma página. Exerça seus talentos e autoridade com serenidade. Amor com futuro, estabilidade vem aí pela frente, você de Libra. Bom dia. Alô, você de Escorpião, de 23 do 10 a 21 do 11. Olha só, Escorpião. Decisões sobre a casa ganharão pés no chão. Uma reforma, mudança ou documentação de um imóvel poderá avançar com boas condições. Conversa madura com um parente resolverá uma pendência importante e irá harmonizar a vida familiar. Na carreira, a visibilidade continuará crescendo. Bases firmes irão sustentar o próximo salto na profissão. Ok, você de Escorpião, bom dia. Alô, você de Sagitário, né? Sagitariano, Sagitariana, de 22 do 11 a 21 do 12. Olha aí, Sagitário. Leia as letras miúdas antes de assinar. O dia vai favorecer contratos, acordos e negociações que exigem atenção aos detalhes. Uma boa conversa com irmão, vizinho ou colega irá esclarecer um combinado antigo e devolverá a sua tranquilidade. Vença burocracias e acerte documentos. Aposte aí em uma viagem para renovar a relação íntima. Ok, você de Sagitário, bom dia e boas vibrações. Daqui a pouquinho, logo mais, tem Capricórnio, Aquário e Peixes. Tá aí, mais três previsões astrológicas aqui dentro do nosso programa. Célio, enquanto eu dou um recadinho aqui do nosso amigo Xavier, você prepare aí Nossa Senhora com Roberto Carlos para a nossa amiga Vera Lúcia, lá do São Joaquim, que está aniversariando hoje também, né? E nossa amiga Lourdes, lá da Cachoeira, parabenizando a sua netinha também, que está aniversariando e querendo ouvir a música da Angélica. Parabéns. Valeu. Pessoal aí da Cachoeira que nos escuta também, sempre, sempre. Muito obrigado. 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Beleza? Aí, bom dia. Vamos lá. Nossa amiga Vera Lúcia, aniversariando hoje também, né? Bom dia, minha amiga.
2: Amigo, bom dia. Aqui é a Lúcia, de São João. Gostaria de pedir a música de Nossa Senhora para oferecer a Mimi. Estou completando um ano.
1: Pronto.
2: Recebendo os parabéns do meu esposo Ronaldo, meu filho Erilândia e Adilânia, meu genro Daniel, de meus netos Gael, João Pedro, Ravi e minha nora Leidiana.
1: Pronto.
2: E de minha cunhada da Arte Cléa.
1: Aham.
2: E um bom dia, fique com Deus.
1: Valeu, valeu.
3: Ô, Túlio Oliveira, bom dia.
1: Bom dia, meu amigo.
3: Do Sítio Cachoeira. Tu gostaria de pedir a música de Angélica com parabéns para oferecer a minha netinha Ana Célia, que completou mais uma primavera ontem, mais um aninho de idade. Oferecer a Ana Célia, as primas dela, Lauane, Melinda,
1: Tá certo.
3: E o Enzo Samuel, e o avô dela, que é Dedé Jaqueira, a mãe dela, Liliane, a tia dela, Lisiane, o esposo dela, Lailton, e as madrinhas dela, Ediva, Eliva, Edna, Maria, e as amiguinhas dela, Liva, e o padrinho dela, que é...
1: Sim.
3: Lucinaldo. E a Liz, e a você, que é o ótimo locutor, e eu que sou a avó dela.
1: Pronto. Valeu, meu amigo.
3: Bom dia.
1: Valeu, Lourdes. Pessoal da Cachoeira aí, ouvindo a gente, muito obrigado. Aí José Nilton fica só de bituca lá em São Paulo. Valeu, meu amigo. Bom dia, bom dia. Tá valendo, né? Tá aí, já são 9h29. Música pedida é música tocada. Bom dia.

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1: É isso aí. Bom dia, né? Estamos de volta, né? Obrigado pela sua audiência. Vamos trazer agora as últimas previsões astrológicas para hoje, né, Célio Vaz? Já são 9h45, vamos trazer agora Capricórnio, Aquário e Peixes, para dar tempo aqui a gente atender o restante dos pedidos musicais, né? Beleza? Vamos trazer as previsões astrológicas, as últimas, para esta quinta-feira. Beleza?
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1: É isso aí, é hora do horóscopo do dia, as últimas previsões para esta quinta-feira, né? Vamos trazer Capricórnio, Aquário e Peixes. Alô, você de Capricórnio, capricorniano, capricorniana, de 22 do 12 a 20 do 1. Olha só, organize o orçamento com a disciplina que é sua marca. Aproveite aí para cortar um gasto, montar uma reserva e também melhorar aí o que você faz. É, meu amigo. Um financiamento ou uma liberação de crédito poderá sair com condições vantajosas. Alguém apostará no seu trabalho e vai trazer recursos ou subsídios para um plano maior. Mudanças serão positivas. Ok, você de Capricórnio, bom dia. Alô, você de Aquário. Aquariana, aquariana, de 21 do 1 a 19 do 2. Autoestima e clareza sobre o que você quer serão renovadas hoje. É, meu amigo, tome aquela decisão pessoal que faltava. O par ou sócio chegará aí com uma proposta generosa. Ouça com atenção e responda com franqueza. Um acordo que poderá ser formalizado com segurança será duradouro. Comece uma fase mais gostosa no amor. O poder de conquista está em alta hoje, você de Aquário. Alô, Peixes, de 20 do 2 a 20 do 3. Encerre com calma o que precisa terminar. Uma busca bem aproveitada renderá mais do que qualquer esforço extra. Dicas dos sonhos ou a intuição apontarão o próximo movimento no trabalho, que continuará em expansão, com chances de captar clientes, assumir uma tarefa maior ou então aprovar propostas. Cuide do corpo com regularidade e durma melhor. Ok, você de Peixes, bom dia. Esse foi, né? Esses foram os últimos signos de hoje, as últimas previsões para esta quinta-feira, com o quê? De quase sexta. Vamos dar um recadinho aqui, né? Dar uns dois recadinhos aqui, Célia. Você prepare aí para seu João de Deus, atendendo seu João de Deus, Dona Leopoldina, né? Os dois participando. Dona Leopoldina querendo ouvir uma da Carmen Silva. E o nosso amigo, né, seu João de Deus, querendo ouvir Minha Jangada com o Evaldo Freire. Vamos aqui dar um recadinho para a gente já atender a eles, né? Pessoal bom que escuta aqui o nosso programa sempre, sempre. 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Show de bola. Obrigado aí, né? Também Dedé sempre escuta a gente, né? Valeu, valeu. Lúcia, minha amiga, lá do São Joaquim, tá aniversariando. Parabéns aí. E a gente dedica todas as músicas do programa. Show de bola. Vamos lá. Bom dia, bom dia. Vamos atender aqui seu João de Deus e dona Leopoldina, né? Também ouvindo a gente. E vamos aproveitar ainda, Célio, e mandar uma música aqui para nossa amiga Jandira. Ela está ouvindo a gente lá na aba. Estava preocupado com aquele pedaço lá que ficou. Mas deu certo, né, minha amiga? Está ouvindo a gente. Aí você prepara aí uma das boas mesmo aí do José Augusto para ela. Beleza? Para a gente atender aqui os pedidos todos, né? Que a gente vai atendendo aqui na sequência e dá certo. Minha amiga Gabriela, lá na José Cesário. Bom dia, né? Obrigado aí pela audiência. É de Carlos, lá em Americana, São Paulo. Daqui a pouco a gente atende ele também, né? Vamos atender aqui todo mundo. Bom dia, dona Leopoldina, minha amiga.
2: Valeu, amigo. Tenha um bom dia. Fique com Deus. Faça uma música aí das melhores aí da Carlos Silva para mim, meu filho.
1: Pronto.
2: Eu ofereço para todos vocês que fazem a difusora de São Miguel, viu?
1: Pronto.
2: Eu tava com saudade, eu tava com saudade.
3: Olá, bom dia, meu amigo Tony Oliveira. Ô, rapaz,
1: bom dia, senhor Deus.
3: Eu tô feliz, viu? A rádio voltou. Uhum. Meu amigo, eu já tava preocupado, viu, Tony?
1: Certo.
3: Eu já tava preocupado com a nossa rádio, que não tá, tinha dado um problemazinho, mas graças a Deus e São Francisco abençoou. Ave Maria dessa rádio dá problema, meu amigo.
1: É, tá certo.
3: A gente tem que arrumar ela, né? O mais breve possível, com fé em Deus.
1: É.
3: Eu tô passando por aqui, meu amigo, graças a Deus. É, a rádio tá no ar, graças a Deus. Pra pedir minha jangada com Evaldo Freire. Pra oferecer a minha esposa Leopoldina, a Rafaela e ao Jussier. E a você, meu amigo, um outro comunicador, a Célio Vage, Agostinho Filho, a dona Francisca, a mãe do Agostinho. É, Zezinho Zé Pedro dos Purões.
1: Tá ouvindo Deus a gente também.
3: Expedita, da Caifirinha, Auzileide do Sítio Açude.
1: Isso.
3: É, dona Maria. É, dona Lindalva Lima, da Lagoa dos Marinheiros. Dona Cida, da Lagoa dos Marinheiros. É, a seu Chico Barbosa, da cidade de Jaguaribe.
1: Tá ouvindo a gente
3: ele,
1: também.
3: Os dois filhos dele, que se encontram em casa mais ele. É, a seu Miguel Bandeira, da Lagoa dos Marinheiros. A seu Chico Baiano do Melo, a Chico, seu Chico Xavier do Melo, a seu Chico Peba do Melo, a Bodoc, ao meu amigo Pedrão dos Picolé, o meu amigo Chico de Abidia na Grande Natal, meu amigão, oferecer. É, a Lulu da Lagoa Dentro, a Lúcia.
1: Pronto.
3: Oferecer a Rogério, a Beto, a Dedé de Irmã. Oferecer
1: certo.
3: A dona Lúcia Lins do Sol Tiberino, a dona Socorro da Lagoa Nova. E oferecer a Comadre Solomel, meu amigo Zé Caboclo.
1: Beleza.
3: Oferecer a Lúcia Cruz da Cachoeira. Oferecer.
1: Quem mais?
3: A Zé de Astolfo Barro, a Miguel do Caminhão e a Adriano, lá do Alto Santa Teresa. E a todos, um bom dia, fico com Deus. Ah, meu amigo, seu José Benuni, de Águas Lindas do Goiás.
1: Isso.
3: Oferecer a Geraldina, oferecer a todos, um bom dia, fico com Deus.
1: Bom dia, valeu, muito obrigado aí, seu João de Deus, pessoal aí, do Agreste de Cima, né, ouvindo aqui o nosso programa. Valeu demais, muito obrigado. Música pedida é música tocada. Bom dia para você.

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1: Enfim, juntos. Valeu.
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3: Olha só, tá aí, 10h16, Dona Socorro da Lagoa Nova. É, chegou um pouquinho atrasado, mas a gente vai oferecer as próximas músicas pra senhora, viu, minha amiga? Ela disse que podia ser qualquer um do roteiro, dá certo, né? Dona Lindalva Lima, da Lagoa dos Marinheiros também, né? Pessoal bom que sempre estão aí nos ouvindo, né? Nos prestigiando, participando aí do nosso programa, nos dando aí a grande audiência. Veroneide, minha amiga, lá do Baixio, brigadão, daqui a pouco a gente atende você. É, vamos mandar também aqui um alôzão para nossa amiga Gabriela, né, o pessoal lá da José Cesário. O nosso amigo, né, que ele mandou mensagem aqui pra gente quase todos os dias, o Manuel Luiz, lá dos Tanques, valeu, meu amigo. Brigadão aí pela audiência, pela sintonia. No sabadão passado, no Bregão, ele pediu um. Valeu. Muito obrigado aí pela audiência. Sério, para não ficar ninguém aí sem ser atendido, vamos atender aqui mais três aí, porque senão vai ficar a gente sem ouvir a música. Vamos atender aqui, ó. Gessiano, da Serrinha dos Marinheiros, querendo ouvir isso aí. Qualquer uma de Zezé de Camargo e Luciano. Beleza? Aí minha amiga Nila, de Doutor Severiano, tá ouvindo a gente também, querendo ouvir com Amado Batista, Noite Linda. E minha amiga Gabriela, da José Cesário, querendo ouvir Júnior Marques, Ilusão de Amor. Eita, essa daí é legal, né? Valeu. Meu amigo Gessiano, bom dia, rapaz. Tá ouvindo a gente, né? Parabenizando aí a pessoa lá do... Acho que é Veroneide, viu? Do Baixio. Valeu. Bom dia, Gessiano, meu amigo. Obrigado aí pela participação.
4: Dona Oliveira, dá uma mulher pra mim de qualquer um das de Camargo Luciano, pra oferecer a minha amiga Veroneide, tá aniversariando hoje no Baixinho.
3: Pronto, parabéns.
4: Eu desejo a ela muitos anos de vida, saúde, felicidade. Que a senhora cubra ela de bênção.
3: Pronto, meu amigo.
4: Com Deus, viu?
3: Valeu, Gessiano.
5: Bom dia, que é Nilo, doutor. Gostaria que você passasse a música de Amado Batista, Noite Linda. Só para eu curtir mesmo, que tenha um ótimo dia, tudo de bom.
3: Valeu, Nila. Bom dia, minha amiga. Obrigado aí, pessoal do Doutor Severiano vindo a gente, e o Gessiano, lá da Serrinha dos Marinheiros. Minha amiga Gabriela, da José Cesário, bom dia.
6: Bom dia, aqui é a Gabriela, da Rua José Cesário. Gostaria que você passasse hoje para mim, Júnior Marques, Ilusão de Amor, somente para curtir.
3: Certo.
6: Então, bom dia e um bom trabalho.
3: Bom dia, minha amiga. Valeu. Muito obrigado aí nas participações de Gabriela, da José Cesário, Gessiano, da Serrinha dos Marinheiros, né? E nossa amiga aí, Nila, Doutor Severiano, sempre ouvindo a gente também. Meu muitíssimo obrigado aí, pessoal bom na sintonia. Já são 10h20, aí 10h20, música pedida é música tocada. Bom dia.
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1: Olha aí, 10h30, Rosineide, nossa amiga, né? Ouvindo a gente lá na Maria Madalena, no bairro Maria Manuela. Valeu demais, né? Obrigado mesmo pela sua audiência, né? O pessoal aí sempre sintonizando aqui o nosso programa. Vamos só dar mais um toque aqui, ó. 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Ali na José Ferreira Sobrinho, bairro já, 13 de maio, né? Bom dia, valeu, seu Chico Baiano do Melo. Seu Chico Barbosa, valeu, meu amigo. Até amanhã mesmo. Nosso amigo Ed Carlos, tá ouvindo a gente lá em Americana, São Paulo. Muito obrigado aí. Rapaz, mandar mensagem depois de 10 horas assim é meio complicado. Mas vamos lá, né? Nossa amiga, deixa eu ver aqui. Rapaz, tanta mensagem que... Elisângela, né, minha amiga, lá da Serrinha dos Marinheiros. 10h31 já, a gente vai oferecer aqui uma música para nossa amiga Antônia, da José Ferreira Sobrinho, né? Obrigado aí, minha amiga, pela audiência e pela sintonia. Pode ser a do Batista Lima, sabe? Oi, tudo bem. Aí, dona Lindalva Lima tá querendo ouvir Feitiço com Leonardo. Isso mesmo, o grande Léo, né? Leonardo. Fazer como... Nosso amigo Maradona chama Lelê. Valeu, valeu. Lá do Icó. E o nosso amigo Ed Carlos, faz um tempinho que ele mandou mensagem, mas dá certo, né? Pedindo a música do Nando Moreno, Chapeludo. É o nome da música mesmo, ele disse, Chapeludo, Nando Moreno. Nós aqui trabalhando e na escuta da difusora, ele disse aqui. O grande Ed Carlos, né? Filho de Dona Elita e de seu Pedro Veloso. Mora lá em Americana, São Paulo, e sempre escuta a gente, participa aqui do nosso programa. Muito obrigado, né? Esse pessoal que nos escuta também longe aí, através da rede mundial de computadores, né? Através da internet. Meu muitíssimo obrigado também. E a você que nos escuta através da frequência 1370. Show de bola, meu amigo. Muito obrigado mesmo. Tá aí para você. Já tá no ponto aí, Célio. Música pedida é música tocada. Bom dia, uma ótima quinta para todo mundo.

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10: Olha aí, gente, beleza, 10h52, no finalzinho, Célio, prepara aí, se não for por amor, para aniversariante Veroneide, né, a música do Amadão, e Catuaba com Amendoim, parabéns, meu amor, Mastruz, né, que é a nossa amiga Rosneide, vai parabenizar o seu esposo, no finalzinho aqui, né, fazendo carreira para dar tempo e dar certo. Bom dia, minha amiga Rosneide.
11: Bom dia, meu amigo Tônio. Toca aí a música Feliz Aniversário, meu amor.
10: Pronto.
11: Pra oferecer para meu esposo Valderi, que está completando um ano hoje.
10: Parabéns para Valderi.
11: Minha sobrinha Cecília. Valderi está recebendo os parabéns da esposa Rosneide, dos dois filhos, do pai, da mãe, dos irmãos, das irmãs, sobrinhos e sobrinhas, comadres e compadres. Cecília também está recebendo os parabéns da tia Rosneide, da prima Yasmin, também da mãe Adriana, do padrasto Manel, das irmãs Fernanda, Cecília, ou Fernanda, Letícia, de todos da família, e um bom dia.
10: Valeu, Rosnei, tá aí, obrigado pela participação de todo mundo, se não deu tempo atender todos, mas deu certo, né? Mandar aqui para seu Daniel Peixoto, Lourenço, mandando alô para sua esposa, seus filhos, seus netos, né? Lá dos Purões. Também para Valdete, vamos deixar tocando aqui as últimas. E agradecendo. E também para Elisângela, da Serrinha dos Marinheiros. Valeu, né, gente? Daqui a pouquinho tem Luiz Justino com o programa Violas e Repentistas. E a gente volta amanhã. Sextou, né? Obrigado pela audiência. Amanhã estaremos por aqui de novo. Valeu, gente. Tchau, tchau, tchau.

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1: Bom dia, São Miguel, bom dia, região. A partir de agora vocês vão ficar com mais uma audição do programa Violas e Repentistas. Luiz Justino aqui do Batente, meu amigo Sérgio Vaz ali da Sonoplastia, Dona Oliveira ali por fora. E apresenta o programa hoje o poeta Raimundo Eloia. Seja bem-vindo, poeta. Vem para me auxiliar, para me ajudar aqui no programa. Um abraço a todos os ouvintes do programa do Rio Grande do Ceará e da Paraíba. Bom dia, poeta.
2: É bom dia, poeta. Bom dia, Sérgio Vaz. Bom dia, os ouvintes ligados aqui na Difusora. Um abraço carinhoso para todos vocês. Agradecendo aqui pela oportunidade mais uma vez. Apresentar o programa Poeta Luiz Justino. Todos os dias aqui no Batente, rapaz. É isso aí. Vamos tocar o barco para frente e vamos cantar, né, poeta? Um abraço para todos os amigos. Meu amigo Zé Dati, do Nelitas, casal maravilhoso aí na Serrinha do Marinheiro. Na escuta do programa.

0: Paljon poeta, pode perguntar.
1: Você é poeta, rapaz? Gripezinha minha. Querendo aqui atrapalhar uma tosse minha ainda. É embaçado, viu? Por isso que eu digo, poeta, que saúde é em primeiro lugar. Não tem outra coisa melhor do que saúde, não, viu? É, poeta, quero só avisar que estarei cantando dia 8 no Festival do Poeta da Ribeça, rapaz. 8 de agosto. O festival é 4 duplas de poetas, cantadores vão se apresentar. O poeta Davi Bessa, a organização, vai se apresentar com o poeta Zé Nildo Paulo, o poeta Zé Gomes e Manuel Batista. É, o poeta Raimundo Loia, eu vou cantar com o poeta Gilson Pessoa, lá do Paizinho do Hereré, de Pau dos Ferros. E o poeta Felipe Bezerra e o poeta Jornal Ferreira são essas duplas que vão se apresentar no festival do poeta Davi Bessa, ali no Sabino Leite, viu? Você não pode perder, vai ser uma festa à noitada da viola boa, se Deus quiser. E Davi tá fazendo convite a vocês que gostam de cantoria para se fazer presente, tá bom? Um abraço a Davi, poeta Davi Beza, toda a família dele, do Ceni, do Nafato, toda a família, aí no Sabino Leite. E dia 15, poeta, estarei cantando com o poeta Genilson Dias, ali no bairro Lanchonete Renato Imaculado, ali no Sítio Cedro. Essa cantoria a partir de 8 horas da noite, Raimundo Eloy e o poeta Genilson Dias de Luiz Gomes, viu? Tudo certo? A organização de Renato Imaculada, se Deus quiser, dia 15 de agosto, tá bom? Um abraço para todos vocês, poeta. Não posso deixar de esquecer aqui, poeta, o meu amigo Carlos Gomes, lá em Jaguari, figura maravilhosa. Carlos sempre manda mensagem para mim, uma figura maravilhosa, viu? Um abraço para ele, toda a família lá em Jaguaribe, todos os poetas que estão na escuta do programa. Um abraço para todos vocês.
0: Valeu, poeta. Mas pede para nós você cantar a canção daqui a pouquinho. Um abraço aqui, meu amigo Cid Verbarro, ali na Vila Cachoeira, Dona Copinha, toda a família Cid Verbarro, Dedé do Saudoso Raimundo Franco e Dona Lúcia, meu amigo Chicão de Zé de Doca, ali do bairro Tonta Barbosa, Dona Margarida, Alex, a Piedade, a Giovana. Um abraço para todos vocês. Meu amigo João de Deus, Luna Leopoldina, ali no Agreste de Cima, Rafael e Guilherme, Gracinha e Maria, no sítio Agreste de Baixo, Chico de Zé de Celeste, minha mãe ali na Mucunã, Graça Margarida Barba, Rui e a Paz.

0: Paulo, quero abraçar aqui DSL, Queiroz, Ilúcia, Raimundo Rucunã e Damiana, seu Chico Sabino ali da Cachoeirinha e toda a família do seu Chico Sabino, um abraço. Quero abraçar aqui o meu amigo Neto Marculino ali da Lagoinha, Dona Fransquinha, toda a família do seu Neto, seu Edival Paulo ali no Sítio Retiro, toda a família do seu Edival Paulo, um abraço para todos vocês, seu Hilário e Dona Iraci ali nas Galinhas, gente boa demais, meu amigo Geraldo Felipe ainda ali nas Galinhas e a Dona Suzana, Chico de Altamiro aí na Lagoa dos Milumes, a Dona Raimunda, a esposa dele, a todos vocês, Luizão de Cormo Patrício aí no Capucu e qualquer canto que você encontre. Bom dia pro Edaldo Ferreira, ali, Aldo Bezerra, perdão, ali no alto de Santa Teresa, mais conhecido por Aldo dos Balai, toda a família do poeta, um abraço. Quero abraçar aqui o meu amigo Criatura, no Sítio Rufino, no município do Reavê, um abraço para todos vocês. Abraçar aqui seu Zezinho de Pedro, ali no Sítio Purões, e a família do seu Zezinho, bom dia para todos vocês. Abraçar aqui o meu amigo Zé Caboclo, ali dos Barreiros, e toda a família de Zé Caboclo, meu amigo Raimundo Vaqueiro, ainda nos Barreiros, bom dia para todos vocês. Abraçar aqui seu Vicente Rufino ali no Sítio Cruz, a todo o pessoal aí da Cruz, eu não vi mais seu Vicente Rufino, não sei como é que tá a Dona Dalvaci, tava entubada em Pau do Céu, não sei se melhorou, qualquer dia eu vou dar um pulinho aí, seu Vicente, pra eu saber a notícia de Dona Dalvaci, um abraço pra todos vocês, mandando um bom dia pra meu amigo Xuxa ali no Sítio Varrelo e a toda a família dele, meu amigo Chico Xavier aí no Sítio Belo, e avisando que tem cantoria domingo próximo aí no nosso amigo Xuxa no Sítio Varrelo, essa cantoria será a partir de 11 horas da manhã com o poeta de Chico Dias aqui de São Miguel e o poeta Paulo de Iguatu. Você não pode perder essa grande cantoria aí no meu amigo Xuxa, domingo próximo. Abraçar aqui meu amigo Antônio do Boio ali no Sítio Conceição, aí vizinho Sítio Cidade, um abraço a todos vocês aí do Sítio Cidade, o poeta Termópolis aí na região de Pereira e a Dona Antônia, seu Chico Rocha lá no Sítio Calvão e a toda a família dele. Quero abraçar aqui o seu Zé de Datinho e a Dona Elisa aí na Serra dos Marinheiros, ao meu amigo Valdo, Paulo, a Pé Agostinho, a família Xavier e a Loura, um abraço a todos vocês, Dona Luciana aqui em São Miguel, Cabeludo ali na Serra dos Marinheiros, um abraço para todos vocês que estão na escuta do programa. Abraçar aqui meu filho Tomás lá em Pau do Cerro, lá em São Paulo, estou trocando aqui as bolas. Meu primo Tomás lá em São Paulo e a esposa dele, Dona Lindalva, todos os meus primos da capital Bandeirante, Terezinha Franco aqui em São Miguel, Neiro Seira, Neiro Espar, Doquinha ali na Lagoa de Dentro, a minha prima Fátima, a esposa de Doquinha, Tessa Lopes, um abraço. Abraçar aqui a minha amiga Dona Socorro ali na Lagoa Nova e toda a família de Dona Socorro aí na Lagoa Nova, meu amigo Assis Preto ali em Torrão, em Chico Preto, dizer que estou trabalhando aqui por conta do frigorífico, dois irmãos aí do Beco da Casa. Se você quer comprar carne de gado e carne de porco de primeira, falar com o Leandro e com o Gilvan, os meninos atendem vocês na hora, vendendo carne de primeira aí no Beco da Carne, um abraço para todos vocês, com a Maria e Selma aqui em São Miguel, ali na Baixada, meu amigo Luiz Preto e Dona Antônia, ali na 13 de maio, um abraço para todos vocês, poeta.
1: Você é poeta, eu não posso falar o nome de todo mundo, que o tempo é pouco e não tem como. Mas me dedicar o programa a São João de Deus, Dona Leopoldina, ali no Agreste, a Rafaela, a Guilherme, todo esse pessoal bom, rapaz. Meu amigo Chico Sabino da Cachoeira e toda a família. Nosso amigo também, seu neto Marcolino, toda a família. Meu amigo Marcolino lá em Natal, Chico de Abdias. Esse pessoal bom, né? Poeta, todos os dias ligados aqui com o programa. Figura maravilhosa. Meu amigo Edilson lá no São Gonçalo, a esposa dele, rapaz. Figura maravilhosa. Meu amigo Geraldo Felipe lá nas Galinhas, no Suzano. Dedicar o programa, meu amigo Lauro, rapaz, do Iraci, Raimundo de Amaral. Esse pessoal maravilhoso aí do Sítio Galinhas. Um abraço pra todos vocês aí, ligados com a gente, tá bom? Um abração a meu amigo Chico de Altamira, na Lagoa dos Milomes, fazendeiro velho. Um abraço, Chico. Tá aqui um poemazinho, né, poeta? E depois você até tem que tocar outro aí, que eu tô com a garganta muito boa também, não, mas vamos ver, né? Cadê aqui o carro, o pai e o filho, dedicando a todos vocês, viu?

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0: tarde para meu amigo Antônio Loia, ali no olho da Água Danta, com a queca de Secundo. Um bom dia para todos vocês aí do olho da Água Danta. Ali no sítio Merejo, meu amigo e poeta. É, o poeta Francis Mabelé, o poeta Edu Ferreira aí no Merejo. Um abraço para todos vocês aí do sítio Merejo, meu amigo Varê Ribeiro. Um abraço para todos vocês. Zé Cardoso, Dona Terezinha, ainda no Merejo, aí no Merejo. Um abraço. O poeta Levi Bezerra, da cidade de Muitorébio, na Paraíba, ouvindo o programa todos os dias. Um bom dia para você, meu irmão, e para toda a sua família.
1: Quando quiser tocar a canção, ainda dá tempo ainda, eu sei que manda aí. Pedir desculpa aos ouvintes, que a minha garganta tá muito boa, não, ó.
0: Vou cantar aqui, ver, sai aqui o poema Milagre de Marciano, escreveu Lourival Pereira, cantando Jurgino.
1: Quer ligar os ouvintes que estão na escuta do programa Viola Zé Pentista, meu amigo Raimundo Maia, ali no Alto Santa Teresa, toda a família, todo esse pessoal bom aqui de São Miguel, na escuta do programa

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0: Milagre santo, só Jesus saberá quantos foram curados por ela. Mandando bom dia para o poeta Francinil, sai no alto de Santa Teresa. E a dona Zefinha, com certeza, tá assistindo o programa. Um abraço. O poeta Pedro Lourenço, que não sai de dentro de casa. Um abraço a você, meu irmão, e a toda a sua família.
1: Sol tá quente, né, pai? É, poeta Ramos Alves, uma vez, dia 15, estarei cantando com a gente esse dia ali no baile Lanchonete de Renato Imaculado, a organização dos mesmos, ali no Sítio Cedro, viu? A partir de 8 horas da noite, 7 e meia para 8 horas, se Deus quiser, fazer uma festa boa. E dia 8 é o festival do nosso amigo poeta Davi Bessa, parte dupla de poetas, convite para todos vocês.

0: Zé Poeta, só tenho que agradecer a você aqui, Sérgio Raio, grande controlista, amigo da gente, meu irmão, nosso amigo Tony Oliveira, pessoal bom da Difusora de São Miguel, onde essa rádio tem uma audiência muito grande. E Poeta, só tenho que agradecer pelo espaço e admirar todos os dias que estão aqui no Batente, dando conta aqui do programa Violas e Repentistas, levando o melhor da cultura para todo mundo que gosta de cantoria. Muita gente boa ainda que gosta de cantoria, viu, Poeta? Um abraço para todos vocês, muito obrigado aí pela oportunidade.
1: Valeu, Poeta, mandando um bom dia para meu amigo Zé Suetânio, ali na Timbaúba, e toda a família Zé Suetânio. Um abraço ao nosso amigo Carlinho Lagoa, ali do Sítio Melo dos Pinheiros. Um abraço para todos vocês. Se eu esqueci do nome de alguém que me ajuda, mas acho que eu falei no nome de todo mundo, me perdoe, mas a gente lembra. Aqui fica os agradecimentos do Poeta Luiz Justino, do poeta Raimundo Loia, que se fez presente aqui e veio me ajudar hoje. Muito obrigado, Poeta. Quando quiser voltar, você já sabe onde é que eu tô. Meu amigo Sérgio Vaz, ali na Sonoplastia, e amanhã estarei aqui de volta, se Deus quiser, se o Deus nos permitir. Um abraço a todos e até lá. Tchau.
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3: Esta canção que eu digo para todas as mães do Brasil, especialmente para minha mãe Luzia, lá na Claridade, município de São Luís Gonzaga.

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11: Doze horas e um minuto.
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0: 12:18.
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1: Eu tô aqui na Rádio Difusora AM de São Miguel, torcedor e torcedora, junto com vocês, vivendo as emoções do futebol, a maior paixão popular. Vamos aos destaques de hoje. Olha, tudo pronto para começar amanhã a Copa Igor Ribeiro Sub-20 de futsal, com 7 partidas durante a noite desta sexta-feira. É, Copa Asecan, rodada de visitantes aqui em São Miguel é esperada pela maioria dos micaelenses. Sábado e domingo é um fim de semana festivo com 2 grandes jogos. População da Aba ansiosa para receber a Copa Peixotão em 23 de agosto. E você vai saber também, na minha opinião, a preparação da seleção brasileira para 2030 começa mal. E dessa vez a culpa não é da CBF ou Ancelotti. E ainda no programa de hoje, a Copa Sul-Americana e o Campeonato Brasileiro, os resultados, portanto, desses jogos. Hoje é quinta-feira, dia 30 de julho de 2026, com a técnica de Tony Oliveira. Está no ar, a partir de agora, o Bola na Rede, momento maior do futebol. Aqui, difusora de São Miguel, bom motivo para se ouvir rádio. É, tudo pronto para a abertura da Copa Igor Ribeiro, categoria sub-20 de futsal, com 7 partidas programadas para amanhã. Amanhã foi como eu disse aqui ontem, até quase meia-noite. O torcedor miquelense vai ter entretenimento lá no ginásio poliesportivo Igor Ribeiro. Muito entretenimento a partir das 7 até a quase meia-noite, quase um novo dia, viu? Porque serão 7 partidas abrindo aí a competição. Agora, futebol de campo, os miquelenses aguardam essa rodada dupla do fim de semana, porque é quartas de final, é jogo decisivo e são 2 grandes jogos. No sábado, 15h30, Atlético Cearense e Nazaré do Coronel João Pessoa. E no domingo, no mesmo horário, 15h30, Jaguaribe e Botafogo de Doutor Severiano. Enquanto isso, faltando aí 24 dias para a Copa Peixotão, a população da comunidade abense já está ansiosa, porque será um domingo, 23 de agosto, um domingo genuinamente esportivo lá no município de Icó, lá no sítio Aba. E eu vou ter a enciclopédia de estalar com Lindomar Bessa, da Venha VFM, e o Erismar Sabino, da Crioulas FM. Esse segundo semestre aí, vai ter muita bola rolando, até dezembro, até o finalzinho de dezembro. É porque o futebol amador, ele não tem recesso, né? Não é como o profissional. Final de dezembro acaba tudo, aí para tudo. Mas o amadorismo não. O amadorismo passa o mês de dezembro, entra janeiro, fevereiro, março. O futebol amador é igual a cantiga de grilo, não para, né? Porque não tem recesso. Então, esse segundo semestre, vamos ter muito esporte, muita animação, porque vamos ter aí, ó. Temos bola rolando no Venha Ver, Campeonato Municipal. Aqui em São Miguel vai ter o Municipal depois da Copa Asecan. Em Pereira vai ter Campeonato Municipal. Em Coronel vai ter Se não for disputada a Copa Januário Cipriano, vai ter um torneio grande que Reginaldo vai organizar. Praticamente em todos os municípios. Hein, doutor Severiano? Pelos próximos dias vamos fazer a reinauguração do estádio, do campo de futebol. Então vai ter muitas alegrias aí para os torcedores e torcedoras nessa reta final de segundo semestre de 2026. São 12 horas e 41 minutos. Deixa eu chamar o intervalo comercial. Aí na volta vamos trazer outros destaques aqui para você. Hoje tem resultado da Sul-Americana e tem também jogos do Campeonato Brasileiro, rodada que teve início ontem. A rodada teve início ontem, mas tivemos 4 jogos atrasados, aliás, adiados. Tivemos 4 jogos adiados por conta do compromisso dos clubes brasileiros. Ontem tivemos, nesse meio de semana, tivemos 3 brasileiros avançando para as quartas de final. É o play-off. É oitavas de final do play-off. Aí 3 brasileiros avançaram: Santos, Bragantino e Vasco da Gama. Todos se classificaram para as quartas de final. Bom, logo após o intervalo comercial, eu trago essas e outras notícias para você. Aqui, Rádio Difusora, AM de São Miguel. Um bom aperitivo para se ouvir rádio, tá certo? Eu volto na sequência.
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1: Tá de volta ao maior momento do futebol, Bola na Rede. Olha, o calendário da seleção brasileira, na minha opinião, para o segundo semestre de 2026, não é nada apetitoso. Em outubro, amistosos contra a Austrália, e outra na Índia, né? E outra lá na Índia. Em novembro, o mais provável é um torneio amistoso em Singapura, com a seleção local mais Japão e Paraguai. Né? E Paraguai. Prováveis 5 ou 6 jogos. E nenhum deles contra uma seleção europeia. E será muito raro testar o Brasil contra um europeu até o ano de 2030, que é a próxima Copa do Mundo. Neste semestre e no próximo, os europeus disputam a Liga das Nações, enquanto o Brasil vai jogar contra a Austrália, né, Índia e talvez Singapura. A campeã mundial Espanha terá jogos oficiais contra Croácia, Inglaterra e República Tcheca. Nos próximos anos, depois da Liga das Nações, europeus disputam a Euro e as eliminatórias para o Mundial de 2030. O Brasil vai sofrer para marcar amistosos contra grandes europeus, talvez só pouco antes do Mundial de 2030. A seleção não ganha um mata-mata de time europeu em Copa do Mundo desde 2002 e não criar casca em jogos frequentes contra eles, né? Contra eles atrapalha muito para mudar essa grande, né? Essa grande freguesia. Desta vez o calendário europeu tem mais culpa que a Confederação Brasileira de Futebol e Ancelotti pelos problemas da seleção. Na primeira entrevista, que inclusive foi ontem no Jornal Nacional, né? A entrevista é exclusiva após a eliminação do Brasil na Copa do Mundo. Carlos Ancelotti falou sobre diversos temas no papo com a SPN e não fugiu de responder às perguntas feitas em formato de bate-pronto, não é? Questionado sobre o técnico do Brasileirão que mais gosta de ver nas partidas que assiste, Ancelotti foi direto a Abel Ferreira do Palmeiras. Ancelotti revela que foi seu erro com o Brasil. Perdemos a Copa na pausa da hidratação contra a Noruega, disse o treinador. Ancelotti explica, recusa a seleção da Itália e reforça compromisso com o Brasil. Quero continuar aqui, disse o italiano. Assim como o jogador que mais o impressionou nos treinos da seleção brasileira, o escolhido foi Rayan, uma das novidades da lista e titular durante a disputa da Copa do Mundo. Né? Um técnico, né? Você vai... Ele respondeu a várias perguntas, né? Um técnico que foi sua inspiração na carreira, ele disse, Arrigo Sacchi, né? Um jogador

que gostaria de ter trabalhado e ainda não trabalhou, ele disse, Francesco Totti. Qual jogador mais chamou atenção pela qualidade nos treinos da seleção que talvez, né, que talvez você não imaginasse? Ele disse, o jogador Rayan, né, o jogador Rayan. Qual jogador do Campeonato Brasileiro você tem gostado de assistir e ainda não teve a chance de convocar? Ele disse, ninguém. Ele falou, ninguém. Se pudesse naturalizar um jogador de outra seleção para o Brasil, quem seria? Ele disse, ninguém. Pois é, ninguém. Qual técnico do Campeonato Brasileiro você gosta mais de acompanhar? Ele disse, Abel Ferreira. Quais são as 5 palavras mais difíceis da língua portuguesa? 5. Não sei. Não tem palavras difíceis? Não. Uma é difícil escolher. Não sei. Brinquedo, que é um toy, não é um idioma difícil, disse ele. Qual jogador que você chamaria para um churrasco? Qual jogador se chamaria para um churrasco? Difícil, Toni Kroos. Ele disse, seria Toni Kroos da Alemanha. Um dia na praia, Pipo Inzaghi, disse ele, Pipo Inzaghi. Um tom no Santiago Bernabéu. Ele disse o Cavarral. Jogador Cavarral, tá vendo? Um jogador para você contar um segredo. Tem? Tem? Jogador para você contar um segredo? Ele disse, difícil, mas tem o Nacho. Uma viagem de férias. Ele disse, Vinícius Júnior. Para assistir um filme. Ele disse, Matheus Cunha. É brincadeira? E conhecer o Regiolo, para conhecer, eu chamaria o Luka Modric, disse ele. Esse Luka Modric é da seleção da Croácia, viu? Ele concedeu uma entrevista ontem para um repórter da ESPN. Agora eu imagino como que a CBF... É como que a CBF vai segurar um sujeito desse ganhando quase 6 milhões de reais. Quase 6 milhões mensal. Como é que a CBF vai bancar esse camarada aí, hein? Jornalista Eduardo Meirelles morre aos 30 anos após passar mal em apartamento. Pois é, tá vendo? Pois é. O jornalista goiano Eduardo Vieira de Lima Meirelles, de 30 anos, morreu após passar mal em um apartamento no Rio de Janeiro. Segundo a família, natural de Lusiânia, ele se formou em jornalismo pela Universidade Federal de Brasília. Trabalhou na assessoria de imprensa do Senado Federal e passou pelas redações do Poder 360 e revista Fórum. O profissional ficou conhecido nacionalmente após publicar a biografia, né? A biografia Lucélia Santos, né? Lucélia Santos, Coragem para Lutar. Lucélia Santos, Coragem para Lutar. Eduardo morreu na quarta-feira, né? Na quarta-feira passada, nas redes sociais, familiares, amigos e profissionais que trabalham com ele, né? E os que trabalham em outras emissoras de televisão publicaram aí homenagem a ele, não é? Pois é, a vida que segue, não é? É a vida que segue. A vida continua, né? A vida que segue, tudo que é nosso, tudo que pertence a nós, né? Tudo que nós temos é emprestado. Você sabia, sim ou não? Você sabia disso, sim ou não?

Não. Hã? É, pois é. Tudo que nós temos é emprestado, né? Porque daqui nada vamos levar, né? Tudo é de Deus, tudo. Atacante anuncia saída do América após eliminação na Série D do Campeonato Brasileiro. É, olha, tá, é motivo até de chacota a eliminação do América na Série D, porque há 6 anos o América vem nessa pendenga. Toda a vida, no jogo mais importante, o América acaba sendo eliminado. O atacante Paulinho não permanece no América após a eliminação do Alvirrubro nas oitavas de final da Série D do Campeonato Brasileiro. O jogador anunciou em publicação nas redes sociais, né, o encerramento da passagem pelo clube potiguar. O camisa 9 é o primeiro a deixar o elenco de forma oficial. Hoje disse ele, venho me despedir do América. Foi uma honra vestir essa camisa. Infelizmente, não conseguimos o tão sonhado acesso que esse clube e essa torcida maravilhosa e nós queríamos, escreveu o atacante ex-América de Natal. Paulinho chegou ao América para a disputa da Série D, após se destacar e ser artilheiro do Campeonato Potiguar com a camisa do QFC. O jogador começou como titular da equipe do técnico Ranieri Ribeiro, mas acabou aí perdendo espaço para Luiz Thiago e o Wellington Tanque, né? Acabou aí perdendo espaço, né? Foram meses de trabalho, né? Árduo. Ficar aqui, disse ele, meu imenso agradecimento. Eu agradeço a Deus por ser tão maravilhoso na minha vida. Obrigado, minha esposa, que sempre esteve comigo em todos os momentos da minha vida. Obrigado, Deus, finalizou o jogador. É difícil você lidar com a situação dessa, viu? Você não é só jogador de futebol, em qualquer área de trabalho, não é? Principalmente quando você faz aquilo por amor, você gosta do ambiente, você se dá bem com a pessoa a qual trabalha contigo, né? São essas séries de virtude que tem que ter em uma área de trabalho, seja numa rádio, seja numa televisão, né? Qualquer tipo de trabalho, é muito gostoso, né? É muito gostoso você se dar bem onde você está trabalhando. Agora, o bom é, se você está se dando bem, né? É você ficar, né? É você ficar, essa é a realidade. Por isso que é bom fazer as coisas certinhas, fazer tudo direitinho, né? Porque você trabalhando direitinho, fazendo as coisas tudo certinhas, né? Você não vai enjoar o ouvinte, você não vai enjoar o ouvinte, porque as pessoas não têm ouvido de pinico para estar tá ouvindo toda besteira. Além de você agradar o ouvinte, você agrada a pessoa a qual é seu superior, né? Essa é a realidade. Olha, o Bahia chegou a marcar incrível, né? De 100 gols marcados em 21 jogos. O Bahia enfrentou o Fluminense ontem no Maracanã e segurou o Flusão, viu? Os baianos seguraram os carioca ontem em pleno Maracanã, viu? O Hulk foi vaiado incessantemente pela torcida do Fluminense, né? Teve jogador que saiu em defesa dele por conta das vaias da torcida, né? O Hulk, que recentemente estava no Atlético Mineiro. Entre as várias goleadas da campanha, o placar mais elástico foi. Mas aqui eu falo do Bahia, mas não é o Bahia que está disputando a Série A, não, viu? É, pois é, é o Bahia, né?
O ataque é avassalador do Bahia, que chega aí a 100 gols em 21 jogos, né? É o tricolor que tem aí média de, gol, de mais de 4 gols por partida, né? Aqui o Bahia sub-20, né? Sub-20. É daí onde você tira o futuro craque, né? O futuro craque, inclusive para a seleção brasileira, né? Porque não se forma um time de futebol, não há como formar um time de futebol sem um trabalho de base, né? Não há como fazer isso, né? Não há como você formar um bom time se não tiver um bom trabalho de base. Porque a Espanha ganhou a Copa do Mundo? Porque vinha se preparando desde cedo, né? Com jovens valores, né? Com jovens valores. Por quê? O Brasil não foi bem na Copa, porque não tinha jogadores à altura. O trabalho não foi feito, né? Porque o trabalho de lapidação de atleta não foi bem feito, como o Ancelotti pretende fazer a partir de agora. Ele vai convocar só os jovens, só jogadores jovens, nem um veterano. Ele ontem na entrevista ele elogiou Neymar, porque Neymar, quando terminou o jogo de quarta-feira, Neymar deu entrevista a um repórter de uma rádio e disse que a seleção não dá mais para ele, que não quer mais ser convocado à seleção. Aí à noite, Ancelotti foi entrevistado e disse, elogiou Neymar, porque Neymar foi sincero. Então já é sabido que na próxima convocação do mês que vem ele não vai convocar Neymar. Não vai convocar Neymar. Olha, Globo prepara reconstrução, viu? No esporte, com mudanças graduais e foco em TV aberta, canais pagos, né? Mas a Globo tá preparando aí o pessoal aí, né? Porque tem que se preparar, né? A Globo, portanto, aí vai aí fazer uma grande, uma reconstrução aí na área esportiva, né? Porque em esporte você tem que ter pessoas preparadas, né? Você vai falar de esporte, futsal, futebol, handebol, basquetebol, o esporte como um todo. Então você tem que estar preparado para tais matérias, né? Você tem que estar preparado. Se você é mais abdicado no futebol de campo, tem que estar preparado para fazer uma crítica, né? Ela tem que ser construtiva, tem que estar preparado para fazer um elogio, né? Se você estiver no campo assistindo ao jogo, transmitindo, tem que estar preparado para no outro dia fazer o comentário, para não fazer o seguinte: em vez de elogiar um jogador que mereceu receber elogio, vai elogiar um outro que não merece ser elogiado, né? Então são essas coisas que essas funções que tem que existirem em um profissional, seja ele de rádio ou de TV. Olha, ontem tivemos a abertura da rodada 21 do Campeonato Brasileiro da Primeira Divisão. Ontem tivemos 4 partidas. Tivemos 4 ontem, vamos ter 2 hoje. Aí 4 jogos foram adiados: Botafogo e Grêmio, São Paulo e Santos, Atlético Mineiro e Bragantino, Chapecoense e Vasco da Gama. Essas partidas vão ser disputadas em uma nova data. A CBF ainda vai arrumar aí datas para esses jogos. Aí ontem nós tivemos a vitória do Mirassol sobre o Remo, lá no estádio Malão, em Mirassol. Mirassol 2, Remo 1. No jogo lá de Porto Alegre, Internacional e Flamengo terminou empatado em 1-1. No Maracanã, o Fluminense empatou, Fluminense 0, Bahia também 0. Foi um bom resultado aí para os baianos, viu? Os baianos que voltaram para a boa terra com um placar que de todo não foi ruim para o Bahia, não é? Jogando no Maracanã, empatar com o Fluminense não deixa de ser um bom resultado. E o Vitória,
O Vitória caiu de 4 no Barradão para o Palmeiras. Vitória 0, Palmeiras 4. Hoje tem Corinthians e Atlético do Paraná, às 7h30, lá na Neoquímica Arena. E às 21h, 9h30 da noite, tem Curitiba e Cruzeiro no Couto Pereira, em Curitiba. Olha, com essa vitória agora, com essa vitória do Palmeiras ontem sobre o Vitória em Salvador e o empate do Flamengo em Porto Alegre com o Internacional, o Palmeiras abriu 8 pontos para o Flamengo. 8. Só que o Flamengo tem um jogo a menos, né? Contra o Mirassol. Mas agora são 8 pontos de diferença. Eu acho que o Palmeiras, se for nessa marcha aí, até ali a 30ª rodada, pelo menos, 32ª, por aí. O Palmeiras está muito soberbado a conquistar o Campeonato Brasileiro. Com certeza. Vai ser difícil alcançar. A Copa Sul-Americana teve ontem 3 jogos. Olha, o Vasco venceu o Independente de Medellín ontem em São Januário, 1-0. O Vasco havia empatado em 2-2 lá na Colômbia. Aí o Machão da Gama de Roberto Carlos está classificado para as quartas de final do play-off, não é? O Bragantino ontem venceu o Sport Cristal do Peru pelo placar de 1-0 também, lá em Bragança Paulista. O jogo lá no Peru foi 0-0, o Bragantino também está nas quartas de final. O Cienciano do Chile goleou o Lanús da Argentina ontem, 4-0. O Cienciano perdeu lá na Argentina por 2-0, venceu ontem de 4 no Chile, o Cienciano está nas quartas de final. Na terça-feira próxima passada, o Santos se classificou-se, o Santos goleou o Universidad Central da Venezuela por 4-2. Já havia goleado na Venezuela por 4-1, o Santos de Neymar está nas quartas de final. Na terça-feira também tivemos a classificação do Tigres da Argentina. O Tigres havia vencido o Nacional na Argentina por 3-0. Aí ontem perdeu por 2-1 em casa e mesmo assim o Tigres está nas quartas de final da Copa Sul-Americana, que já está aí chegando em reta final, não é? Geralmente, sempre que a Conmebol sempre colocava as rodadas paralelas, a rodada da Sul-Americana e a rodada da Libertadores. As rodadas aconteciam sempre às terça, quartas e quinta, tanto da Libertadores como da Sul-Americana. Mas agora a CBF, aliás, agora a Conmebol mudou. Ontem tivemos jogos da Sul-Americana e não tivemos jogos da Copa Libertadores da América, tá certo? Toda mudança, quando é para melhor, né, tem que ter com certeza o apoio, tem que ter o apoio da maioria. Bom, são 13 horas e 8 minutos, estou indo embora, simpáticos desportistas, mas com aquela alegria de ter os atualizado, graças, é claro, à tecnologia avançada pelo homem. Priorize, como sempre, a nossa programação. Vem aí na sequência aquela música linda de Roberto Carlos. Depois tem mais músicas para você até 1h30, quando vai estar aqui a dupla capitaneada por Juvenal Ferreira. Amanhã a gente volta com mais esporte para você. Ficam todos com Deus e não se esqueçam que nenhum obstáculo é grande demais quando confiemos nele. Até amanhã.

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0: É, boa tarde, região. Está no meu programa A Hora e a Vez do Repente. Viu, Vinal Felipe Bezerra? Felipe não chegou até agora, né? O nosso Tono Oliveira na sonoplastia, mas está comigo aqui o poeta Mariano Alves, né, Mariano? Um abraço a todos vocês que estão na escuta do programa A Hora e a Vez do Repente. Dizer que estarei cantando Sabá de Ritinha ali no centro, viu, Vinal Felipe Queiroz, a partir de 8 horas da manhã, viu? São os nossos convidados que vêm para a feira. Dizer que dia 8 é o Festival do Poeta Davi Bessa aí no Sabin Leite, viu? Na residência do Poeta Davi, a partir de 8 horas da noite. Dia 8 de agosto, quatro duplas cantando: Juvenal Feira, Felipe Bezerra, Zé Nilton Paulo e o Poeta Davi Bessa, o Poeta Raimundo Ló e o Poeta Gilson Pessoa, da Cidade do Encanto, viu? No lugar de João Neto vem Gilson Pessoa e o Poeta Zé Gomes de Paulo Serra e o Poeta Manuel Batista lá do Irerê. São as quatro duplas que vão cantar no Festival do Davi. Vai ser bom demais, viu? Vocês são nossos convidados, viu? Raimundo e Romão no Saco, onde eu estarei cantando dia 10 de outubro com o poeta Genilson Dias, no aniversário da Dona Joana, vai ser outra grande cantoria, se Deus quiser. Tá longe, mas nós chega lá, né, Mariano?
1: É, chega já, né? O tempo passou do jeito, né?
0: É, um abraço ao poeta Aldo Bezerra, tá ouvindo o programa, e a toda essa turma boa de toda a região. Canta de repente, né, Mariano?
1: É, vamos cantar, né?
0: É melhor cantar do que chorar, né?
1: É melhor. Eu não gosto de cantar. Mandar um abraço ali àquele povo ali do Beco, né? Eu estive lá ali no Beco, mas...
0: Rogério, né?
1: Rogério.
0: Dedé Dismar.
1: E outros mais por ali.
0: Josué, Fernando.
1: Ah, esse cara será que tudo plazista. Cheio de brincadeira com a gente, viu?
0: Dedé de Zé Barro no mercado Barro, né? O menino. Dona Helena na Cachoeira, um abraço a Dona Helena, a sua esposa e todas as suas famílias.

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0: Valeu, Mariana! Dedicar essa sexta se livrar barra na cachoeira. Toda turma boa de ver. Meu amigo Boró Bernardo já veio no programa, muito raio pequeno formoso. Miguel, meu primo, né? Pachica, meu primo. Zezinho, tia Marina. Antônio Jacinto, meu tio. Chico Baixinho, formoso, viu? Nosso amigo Geraldinho de Eugênio, um abraço a vocês. Mazarope. Criatura mesmo lá no Sítio Rufino, a minha mãe ouvindo o programa. Um abraço a toda turma boa. Seu Zé Loura aí no formoso Cristino. Zé Louro Velho, Zé Louro Novo, Raimundo Grosso. Um abraço a toda essa turma boa. Aqui de São Miguel, de modo geral, um abraço a todos vocês do São Gonçalo, Bananeira, Linha Grande, Carrapateira, viu? São Gonçalo, Bananeira. Meu amigo Carlinho Lagoa, um abração pra tu na Timbaúba. Seu neto Marculino aí na Lagoinha, cadê o Catito Pelo? Chico Deltomir na Lagoa dos Milão. Um abraço a toda essa turma boa que estão na escuta do programa. A hora e a vez do repente, sei mais uma vez que estarei cantando sábado agora no bar de Ritinha, a partir de 8 horas da manhã, no final Feliz Ramiro Queiroz. Organização Ritinha. Meu amigo Fernando vai estar com a gente, é o Galo Rei Cantador. Muita gente boa vai estar com a gente na cantoria de Ritinha, viu? É o bar das meninas, é o bar da alegria, viu? Quem quiser coisa boa, vai pra lá, né, Mariano? Tem coisa boa, tem tudo bom lá, viu? Mariano, vamos lá, poeta.
1: É, só não vou dizer que venho, né, Joana? Porque a minha viagem está desse jeito, que é com você mesmo, né? Mas é assim mesmo, se quiser perder, eu venho também pra assistir vocês cantar lá e cantar também vocês, viu? Brincar, né, Joana? É, um abraço a todos vocês de São Miguel e de toda a região. Meus amigos, né, que sempre prosam comigo e eu brinco com eles também, prosam. E todo mundo é meus amigos, eu não tenho intrigado até hoje, graças a Deus, né, não. A coisa melhor do mundo é a gente brincar e não ter amizade com todo mundo, né?
0: Graças a Deus.
1: A gente prosa e prosa com a gente, não tem confusão, não tem briga, não tem zoada, não tem nada, né? Ou coisa boa, graças a Deus, eu estou com 74 anos. Mas até hoje não tenho intrigado com ninguém, graças a Deus. Então, onde eu chego, eu faço amizade, tá bom?
0: Graças...
1: Muito obrigado, Juvenal.
0: Graças a Deus. Um abraço a Sebastião Pinico, para o município de São Gonçalo, ouvindo o programa, né? O nosso amigo Dedeinha. Dedeinha tá lá no Pocivário, ouvindo o programa. Um abraço a Dedeinha, a sua esposa, meu amigo Mazinho. Nosso amigo Edilson São Gonçalo, Dona Predina, cadeira cativa do programa. Meu amigo Vigílio Negreira, aí na Estiva. Um abraço a Vigílio, ouvindo o programa, né? Todas as tardes, Vigília é uma figura, Chico Daltomir, já falei, Zezinho de Pedro nos Purões, Zezinho, um abraço a você, viu? O Sabelo vai estar com a gente, Raimundo Arão nunca mais apareceu, aí no Bonito, viu? Um abraço a toda essa turma boa que estão na escuta do programa. Dizer mais uma vez que o Festival Davi será dia 8, viu? Aí no Sabinho Leite, na Residência Poeta Davi, a partir de 8 da noite, né? Quatro duplas cantando, Juvenal Ferreira, Felipe Bezerra, Raimundo Ló e o poeta Gils Pessoa, lá do Encanto. É o poeta Zé Nilton Paulo e o poeta Davi Bess. E o poeta Zé Gomes, vem de Paulo Sérgio, e o poeta Manuel Batista, lá do Ereri, viu? Quatro duplos cantando lá. A partir de 8 horas da noite, quem quiser ver cantoria boa, vai pra lá, viu? E a parte, depois do festival, vai ter o Pé de Parede. Quem quiser cantar, fica cantando no Pé de Parede. Quem não quiser cantar, vai pra casa dormir, viu? um abraço a todos vocês. Tono Oliveira, vamos trazer Felipe com seu recado. Aí depois tu me pede para a Cabocla do Sertão com Aldo Bezerra, viu? Que Aldo Bezerra tá lá ouvindo o programa. Aldo Bezerra tá cantando a Cabocla do Sertão melhor do que Chico Alves, né, Mariano?
1: Eu vi ele hoje.
0: É.
1: Eu encontrei ele ali na praça.
0: Aldo Rei. Tá botando pra papocar, viu?
1: Cada balaio pra vender, viu?
0: Tá no jeito? Pode sacar o pecado no meio do mundo. Vamos lá.
2: 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Poeta Francinildo Zefinha, cadeira cativa desse horário no Alto Santa Teresa, ouvindo o programa da gente todas as tardes. Nosso amigo Fernando na 13 de Maio, Luiz Preto, Dono Antônio, poeta Zé Lisvan, ao nosso amigo Leléo e a sua esposa Ana Maria, aí na 13 de Maio, nosso amigo Beni Barros. Na Lagoinha, quem é a cadeira cativa desse horário, seu Quinco Borges e Dona Liduína, toda a família, Damião Borges, Neide, todos os meninos, nosso amigo da Índio, Pedro Veloso no Manuel Vieira, nosso amigo Herói, Chico Flor, Ivone, seu Edival e Dona Lúcia na Lagoinha, a Zé Nilton e a Zuleide, seu Neto Marculino e Dona Frasquinha, também, cadeira cativa desse horário, nosso amigo Geraldo Felipe e Dona Suzana nas Galinhas, Belano Esteve, toda a família, essa turma boa da Serra dos Marinheiros, Elita Zé Dativo, Antônio Agostinho, Gé Xavier, Cabeludo e Luciene, abração a esse casal maravilhoso, nosso amigo Zé Paulo, Miguel, Avaldo, Dona Raimunda, essa turma boa da Boa Ventura, seu Zé Guilherme, Dona Laide, nosso amigo Xuxa Novarelli, Zé de Severino Bazé. E aqui no centro da cidade são muitos amigos bons que ouvem o programa da gente. Nosso amigo Didi de Ademar de Joel, nosso amigo Dedé de Zé Barros, do Mercadinho Barros, Lázaro de Quinco Joca, na Cigarreira Frei Damião. Todos os amigos bons. O poeta Pedro Jerônimo, Valentim do Encanto, poeta Milton Rodrigues. Um abraço ao poeta João Neto, lá no Projeto Crescer, de Tenente Ananias. O poeta Aloysio Cando, seu Pereira e Dona Zefa, na Carnaubinha do Zé da Penha, também na escuta desse programa. Nosso amigo e poeta Chico Bento, lá nas Caraúbas de Tabuleiro Grande, o poeta Neto Bezerra, em Jaguaribe, o poeta Gilson da Silva, na Vila Capulimpo de Jaguaribe, nosso amigo Pedão, lá em Jaguaribe. A todos vocês, um abraço apertado no coração de cada um.
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1: Valeu, vamos em frente com o programa. Vamos ter o Zé de Bezerra cantando A Cabocla do Sertão. Um pedido do nosso amigo é seu Geraldo Felipe das Galinhas, dedicando a sua esposa e a todos vocês, viu? Nossa amiga Zenilda, na Lagoa Nova. Chico Matias aí no alto, vai pra todos vocês, viu? Aldo Bezerra, Antônio do Boi, no sítio Conceição de Pereira, também ouvindo o programa, vai pra você. E todos os amigos bons do programa. Aldo Bezerra, vamos cantar A Cabocla do Sertão, viu? Aldo Bezerra disparou na Cabocla do Sertão, viu? Só canta A Cabocla do Sertão pra todos vocês. Vamos lá, Aldo Bezerra. Vamos embora, Tom Oliveira.

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0: Valeu, esse é Viraldo Bezerra cantando a Cabocla do Sertão. É o poeta Realdo Bezerra mandando um abraço a todos vocês. Um abraço a todos os patrocinadores do programa. E vamos atender agora o seu Antônio Bela aí na Serra dos Profiros, né? É na Serrinha dos Profiros aqui de São Miguel. Ele tá pedindo pra ouvir o poema. O velhinho do roçado, Antônio Bela é o velhinho, viu? Tá lá ouvindo o programa, dedicando a todos vocês de toda a região. Eu quero dedicar a todos os patrocinadores do programa, viu? Amanhã eu leio os patrocinadores, o nome dos patrocinadores, todos vocês. Um abraço em nome de todos vocês, viu? Dedicar a Cirilé de Barra na Cachoeira, Dona Cotinha, Zé Galego aí no alto, Luiz Galego, Miguel Regendo, meu amigo Zé de Pedro Mercadinho e Dona, Dona Geraldo Gonçalves aí no alto, dedicar para a senhora ouvindo o programa, cadeira cativa do programa, minha amiga Zefinha, meu amigo Edval Paulo aí no Retiro, Edval Paulo, um abraço pra tu, rapaz. E no sábado está em um bar de Ritinho, viu, Edval? Um abraço a você, excelente Marcolino, Virgílio Negreiro. E meu amigo Chico, Chico, o nosso amigo Assis Preto aí nos Torrões. Meu amigo Fernando mais uma vez, Luiz Preto, Dona Antônia na 13. Um abraço a todos vocês. Raimundo Vaqueiro, Raimundo Vaqueiro é o cabo da fava. Raimundo, cadê a fava madura, Raimundo? Mariano, vamos embora.
1: Dá uma boa farinha madura.
0: É bom, né?
1: Do poeta Juvenal Alves, Mariano Alves.
0: Dedicar Sebastião Pinicalpau, meu amigo Célio Lagoa. Nosso amigo Neto Marcolino, mais uma vez. Virgílio Negreiro, vindo no programa. Os patrocinadores do programa. 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Mandando um abraço a todos vocês. Raimundo de Romão, seu Chico Romão na Estrada Velha, Dona Alice, meu amigo Edismar dos Salgados. Um abraço a todos vocês.

Zé de João na Serra dos Marinheiros, Antônio de Agostinho, toda essa turma boa. Tá vendo aquele velhinho

Dedé Dismar, no Beco da Carne, né? O nosso amigo Rogério, Dedé de Zé Barra, já toda essa turma boa.

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0: Valeu, manda um abraço a seu Daniel Peixoto aí na 13, a Valdeto ouvindo o programa, né? E a todos vocês que estão na escuta do programa. Que estava na escuta, né? O programa chegou ao seu final, a gente contou aqui na FM, poeta Mariano Alves. Muito obrigado, poeta, viu?
1: Obrigado você, Juvenal, pela permissão que você me dá, viu?
0: Pela visita,
1: é,
0: né?
1: Pela visita aí. Assim, você, pra mim, você é um irmão, viu? Muito obrigado você e um abraço a Felipe também, que Felipe é outro amigo também, igualmente pra você. É uma dupla que sempre eu digo pra todo mundo aí, pra os ouvintes de São Miguel aqui em Porto Velho. Uma dupla que deu certo, para vocês dois, viu? Então, eu agradeço demais, muito obrigado. Não é puxando saco, não é dizendo nada. É uma dupla que deu certo para vocês dois, que conta dos cantadores, viu?
0: Então,
1: não chega um cantador aqui para não se apresentar, viu? Muito obrigado. Eu dou só obrigado. Peço a Deus saúde, felicidade, muito plano de vida para vocês dois, para mim também, para todos os poetas, para todos. Do
0: vídeo
1: do programa, tá bom?
0: Valeu, Pato. O programa. Agradeço a mais. Meu amigo Tom Oliveira, na Sona Pastilha. Vamos embora. Amanhã a gente está indo de volta, né? Vocês ficam agora na programação da difusora até 6 da tarde, viu? Só música boa. Não desliga, não, meu amigo. Que é coisa boa,
1: eu,
0: viu?
1: Eu nem falei Antônio Oliveira. Antônio Oliveira é outro irmão nosso. Não tá mesmo. É mais poeta do que nós, viu, Antônio Oliveira? Gente boa, gente pela lá. Vina.
0: Tom Oliveira tirando os pés e a cabeça, né, Tom Oliveira?
1: É gente fina demais, gente
0: um
1: boa,
0: abraço
1: gente
0: a todos vocês.
1: Obrigado, Tom Oliveira, também.
0: Meu amigo Célio Vaz, é o fazendeiro velho das crioulas, tá ouvindo o programa. Erismar Sabino.
1: Erismar, meu amigo, né? Erismar Sabino.
0: Mandou um abraço ao Peter Lopes Pereira, a dona Antônia, viu? Nosso amigo Zé Ferreira aí do canal, da Crioula FM. Você está ouvindo o programa da Taverna da Crioula também hoje. Um abraço a todos vocês. E amanhã está indo de volta. Um abraço a todos vocês e até amanhã, se Deus quiser. Tchau.
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0: 14h45.
1: Aê, menina, vou cantar uma moda aqui. É desgraçar a gente com a dor do cotovelo desgramada, viu? Vou chamar o Ronan e o Ronaldo pra cantar ela comigo de novo. Ronan e Ronaldo, canta essa moda comigo aqui.
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2: 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E essa é uma das músicas mais apaixonadas que eu conheci em toda a minha vida.
1: Vamos lá.

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1: 15 horas e 15 minutos.
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1: Bom, senhor. 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
2: 16 horas e 45 minutos.
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0: 17 horas e 1 minuto.
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1: Tem mais repertório novo aí, diga!

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0: Tá lá no site, Macau VIP. Faça o clique, aquele abraço, galera. E a galera de Caicó, aqui presente, um abração. Sejam bem-vindos. Com vocês, do Briola.
1: DJ 17 horas e 47 minutos.

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